0: manhã, o presidente Lula se reuniu com a primeira-ministra do Japão, Sanae Takaishi. Eles trataram do possível início das negociações para um acordo de comércio entre Mercosul e Japão.
1: Eu fico muito feliz com essa perspectiva virtuosa de um acordo Japão-Mercosul. E além dessa boa notícia do Mercosul, eu espero que possamos produzir boas notícias na relação bilateral Brasil-Japão.
0: No fim da tarde, o presidente Lula se reuniu com a presidente da Comissão Europeia, Ursula von der Leyen, e com o presidente do Conselho Europeu, Antônio Costa. Eles trataram de medidas restritivas adotadas por países da Europa contra produtos brasileiros e acertaram a criação de uma comissão entre o Itamaraty e os representantes do Bloco Europeu para identificar as dificuldades e buscar soluções. Também nesta terça-feira, o presidente Lula participou de um jantar com todos os chefes de Estado e de governo que estão em Evian para as reuniões do G7. De Evian Leban, na França, Luana Karen.
2: E ainda durante os trabalhos do G7, o presidente Lula e o diretor-geral da Organização Mundial da Saúde, Tedros Adhanom, divulgaram uma carta pedindo que os líderes das maiores economias do mundo apoiem a conclusão do Acordo Global sobre Pandemias.
3: O acordo foi aprovado em 2025, mas um ponto extra ainda precisa ser discutido para ele entrar em vigor.
2: O Brasil preside essas negociações que tratam da adoção do anexo de acesso a patógenos e partilha de benefícios.
3: O foco é garantir a troca de informações sobre vírus, bactérias e outros agentes com potencial para se tornarem novas pandemias.
2: Além disso, é preciso garantir que países em desenvolvimento tenham acesso a vacinas e tratamentos de forma justa do que ocorreu com a pandemia de Covid-19.
3: Garantir mobilidade e proteger áreas ambientais são desafios das obras de pavimentação da BR-319, que atravessa uma das regiões mais sensíveis da Amazônia.
2: A rodovia conecta Manaus a Porto Velho e é a única via terrestre que liga a capital do Amazonas com o restante do país.
3: Com investimento de 20 bilhões de reais, o governo do Brasil vem adotando um modelo inédito que deve servir de referência.
2: São medidas especiais para assegurar proteção ambiental e reduzir o isolamento logístico da região.
4: Uma rodovia que representa um dos maiores desafios de infraestrutura do país. A BR-319, responsável por conectar o Amazonas ao restante do Brasil por via terrestre, recebe um novo modelo de gestão. A ideia é unir mobilidade, desenvolvimento e preservação da floresta. Em Brasília, representantes do governo do Brasil apresentaram as medidas especiais previstas. O plano prevê ações de proteção ambiental, monitoramento territorial, reforço da fiscalização e regularização de terras na área de influência da rodovia. A secretária executiva do Ministério do Meio Ambiente e Mudança do Clima, Ana Flávia de Sena Franco, explica que todo o trabalho feito pelo governo vai transformar a BR-319 em um modelo de desenvolvimento e preservação ambiental.
5: Nosso objetivo é fazer do processo de repavimentação da rodovia um modelo de gestão e controle ambiental com participação das comunidades, respeito aos saberes tradicionais, recuperação de área degradada, geração de emprego e renda para a população por meio do fortalecimento das cadeias da bioeconomia.
4: O plano prevê melhorias nos 877 quilômetros da BR-319. As medidas de proteção ambiental incluem a ampliação de áreas protegidas, ações de resgate da fauna e criação de estruturas de passagem para animais, além do reconhecimento e demarcação de terras indígenas e ações de regularização fundiária. Entre as medidas de infraestrutura estão a substituição de 52 pontes de madeira e a manutenção permanente da rodovia. A previsão é implantar também sistemas de monitoramento com implantação de portais de fiscalização, brigadas de combate a incêndios e bases integradas de órgãos públicos. Para o diretor-presidente da InfraSA, Jorge Bastos, trata-se de um modelo inovador e único no mundo.
6: É uma coisa inovadora, não tem nada igual no mundo. É de suma importância, não só para o Brasil, mas para o mundo inteiro, a gente mostrar como pode ser sustentável uma rodovia dentro da selva amazônica.
4: O modelo prevê um contrato único de 20 anos, renovável por mais 15. A assinatura do contrato deve acontecer em dezembro de 2027. A expectativa é transformar a BR-319 em referência de integração regional com proteção da Amazônia e presença permanente do poder público na região. Reportagem Pablo Mundim.
3: Move Brasil foi criado pelo governo federal para estimular a troca da frota brasileira por veículos mais modernos, eficientes, seguros e menos poluentes.
2: Inicialmente, o programa teve foco em caminhões e ônibus, que nós falamos aqui na Voz do Brasil.
3: Na última sexta-feira, foi lançada a versão voltada para ajudar entregadores a comprarem novas motos, bicicletas elétricas e veículos semelhantes.
2: Hoje nós vamos falar do Move Brasil voltado para taxistas e motoristas de aplicativos.
3: A partir dessa sexta-feira, eles poderão solicitar o financiamento de novos veículos junto a instituições financeiras. Luciana Colares de Holanda explica.
7: Juros abaixo da metade dos valores encontrados no mercado e melhores prazos para pagar. Esses são os benefícios que o programa Move Aplicativos oferece para taxistas e motoristas de aplicativos adquirirem veículos novos. As condições especiais de financiamento valem para carros de até R$150 mil e que atendam critérios de sustentabilidade, como os flex, híbridos e elétricos. O Wallace Moreira, secretário de Desenvolvimento Industrial, Inovação, Comércio e Serviços, detalha as vantagens do programa.
8: Para além de proporcionar a possibilidade de renovação de frota, de descarbonização, ela também dá ao trabalhador melhores condições de trabalho, de vida e de adquirir uma propriedade a uma taxa de juros que está abaixo da metade do mercado. A taxa de juros hoje de mercado gira em torno entre 24% e 28%, dependendo do perfil. Hoje, essa taxa de juros é de 12,5% para homem e 11,5% para as mulheres.
7: Uma pesquisa do IBGE, divulgada no ano passado, mostra que quase 2 milhões de pessoas trabalhavam como motoristas de automóvel no Brasil em 2024. Para Simone Almeida, motorista de aplicativo há quase 10 anos, não fosse por essas condições facilitadas de pagamento, seria impossível trocar de carro.
9: Hoje, nas condições atuais, sem o programa Move Brasil, a gente não consegue adquirir esse veículo para ter um rendimento melhor. E é conforto também do passageiro. O passageiro entra ali e quanto mais estrelas você tem, quanto mais bem avaliado você é, mas você recebe corridas pelas plataformas.
7: Em maio, o presidente Lula assinou uma medida provisória que destina até R$30 bilhões para o programa. Podem participar motoristas de aplicativos com cadastro ativo há pelo menos 12 meses que tenham realizado ao menos 100 corridas nesse período na mesma plataforma, além de taxistas em atividade. Para participar, é só acessar a plataforma oficial gov.br/movebrasil e autorizar o uso dos dados necessários para análise de elegibilidade. E ainda esta semana, a partir de 19 de junho, os motoristas habilitados poderão escolher veículos e procurar uma instituição financeira credenciada para solicitar o financiamento. Reportagem Luciana Colares de Holanda.
2: Doenças do pulmão, do coração, maior incidência de câncer.
3: A lista de prejuízos na saúde é grande para quem fuma.
2: Segundo a Organização Mundial da Saúde, o tabaco mata mais de 8 milhões de pessoas no mundo por ano.
3: O SUS oferece todo o tratamento de graça para quem deseja parar de fumar. E a busca por ele tem crescido nos últimos anos.
10: O servidor público Frederico Pereira fuma há mais de 30 anos. Ele está em tratamento no Hospital Universitário de Brasília por causa da bronquite e do início de um enfisema pulmonar. E fala sobre a dificuldade que é abandonar o cigarro.
11: Não desisti ainda dessa luta e dessa tarefa, até porque é uma necessidade de saúde.
10: Parar de fumar vai muito além de abandonar um hábito. A dependência da nicotina provoca sintomas físicos e emocionais que podem dificultar o processo. Por isso, muitas vezes é necessário acompanhamento médico. O Sistema Único de Saúde oferece tratamento completo para quem deseja parar de fumar. A chefe de controle do tabagismo do Instituto Nacional de Câncer, INCA, Maria José Giongo, detalha esse atendimento.
12: Então, essa pessoa ela vai ser acolhida na unidade de saúde, né? Esse tratamento ele pode ser individual ou em grupo, caso seja necessário que essa pessoa, que esse cidadão, se utilize de medicamentos para auxiliá-lo no processo de cessação, então ele vai receber esse medicamento também de forma gratuita. Então, as equipes das unidades de saúde dispõem de uma equipe ali multiprofissional que vai dar toda assistência para a pessoa que deseja parar de fumar.
10: E a procura por tratamento tem crescido. A distribuição de remédios no SUS aumentou 138% entre 2022 e 2025. Foram 19 milhões de medicamentos entregues em dois...
12: processo de cessação, então ele vai receber esse medicamento também de forma gratuita. Então as equipes das unidades de saúde dispõem de uma equipe ali multiprofissional que vai dar toda assistência para a pessoa que deseja parar de fumar.
10: E a procura por tratamento tem crescido. A distribuição de remédios no SUS aumentou 138% entre 2022

0: consequências sérias para a saúde. No Brasil, 477 pessoas morrem a cada dia por causa do tabagismo. O professor e pneumologista do Hospital Universitário de Brasília, Ricardo Martins, fala sobre os malefícios do cigarro.
1: O cigarro é a principal causa evitável de doença no mundo. No campo das doenças respiratórias, são as doenças do tipo bronquite, enfisema, câncer de pulmão, que nos preocupa bastante, né? E doenças também da área do coração, né?
0: Quem deseja parar de fumar pode procurar uma unidade básica de saúde e verificar onde o tratamento é oferecido em seu município. Reportagem Márcia Fernandes.
2: Atenção, estudantes que já se inscreveram no Exame Nacional do Ensino Médio e ainda não realizaram o pagamento da taxa de inscrição.
3: Os candidatos não isentos devem pagar o valor de R$ 85,00 até amanhã. Sem ela, a inscrição não é válida.
2: O Enem é a principal porta de entrada para o ensino superior no Brasil.
3: O exame é válido para ingresso em universidades por meio do Sisu, ProUni e Fies e também em faculdades no exterior.
4: Termina nesta quarta-feira, 17 de junho, o prazo para pagamento da taxa de inscrição do exame. O valor é de R$ 85,00 e pode ser pago por boleto, PIX, cartão de crédito ou débito em conta, conforme a instituição financeira. Não precisam pagar a taxa os estudantes que tiveram a isenção aprovada pelo Instituto Nacional de Estudos e Pesquisas Educacionais, Anísio Teixeira, o INEP, como alunos do terceiro ano do ensino médio da rede pública, participantes do programa PED Meia e pessoas inscritas no cadastro único que atendam aos critérios do edital. Os candidatos que solicitaram atendimento especializado vão poder consultar o resultado do pedido a partir de 26 de junho na página do participante. Acesse em enem.inep.gov.br/participante. Com redação de Lucília Araújo, Dilson Santa Fé, para a Voz do Brasil.
2: Avanço na inclusão educacional de estudantes com deficiência beneficiários do benefício de prestação continuada.
3: O BPC registrou o maior índice de sua história de crianças e adolescentes entre 0 e 18 anos matriculados, 83% em 2024.
2: Em 2008, apenas 21% dos beneficiários estavam matriculados.
5: Mãe de dois filhos, a Raimunda de Oliveira Souza, conta que trabalhava como doméstica para pagar as contas de casa. Até que em 2018 viu sua vida mudar após o filho mais novo, Davi, com então 7 anos, ser diagnosticado com transtorno do espectro autista.
6: Ele quando, na idade de criança, né, de creche, né, que ele foi de creche, eu comecei a perceber alguns detalhezinhos que eu achava diferente, assim, diferenciado das outras crianças, né? Aí, quando chegou no período dele ir para a escola normal, ensino fundamental, né? Logo no primeiro ano, a professora já me chamou para conversar. Falou só, o Davi, ele é assim, é dessa forma, então é melhor você procurar um médico, né? Fazer uns testes, né? Uma consulta. Né?
5: O diagnóstico significou apenas o início de uma batalha solitária para Raimunda, que passou a dedicar todo o seu tempo ao tratamento do filho. Sem muita escolha, ela conta que teve que deixar o emprego remunerado e recorreu ao benefício de prestação continuada. Desde 2022, o BPC, no valor de um salário mínimo por mês, serve para cobrir gastos com medicamentos, alimentação e escola. O estudo, ela garante, é um item indispensável na rotina.
6: Tira notas razoáveis, mais para boa, né? Porque tem a mãe aqui que fica no pé, né? Ensinando da maneira que eu posso, que eu também não tenho também laço, estudo, mas eu faço o que eu posso, né? E educadora social, que também eu sempre corro atrás, eu cobro na escola, eu sou aquela mãe mesmo que cobra. Se eu estou vendo que está alguma coisa errada, eu vou lá na escola, converso. Eu sei das minhas obrigações, eu sei do jeito que ele tem. Então, eu vou atrás.
5: E não é só a Raimunda que se preocupa com a educação do filho. Em 2024, o benefício de prestação continuada registrou o maior índice da história de crianças e adolescentes beneficiários matriculados. Dos mais de 870 mil beneficiários, 83% estavam na escola. Em 2008, eram apenas 21%. Os dados são do Ministério do Desenvolvimento e Assistência Social, Família e Combate à Fome. Para João Paulo Santos, consultor jurídico do Ministério, o resultado mostra o compromisso do governo em ampliar o acesso à educação e reforçar o acompanhamento permanente da política pública.
7: O BPC na escola é um serviço específico.

0: do SUAS, do Sistema Único de Assistência Social, que passa a auxiliar, a tentar colocar todos os beneficiários do BPC em idade escolar, ou seja, pessoas com deficiência, né, não são idosos, são pessoas com deficiência, jovens e crianças, na escola, frequência escolar para essas pessoas, que é um processo de inclusão que não é fácil, né, um processo de inclusão que precisa ser realizado no cotidiano.
1: Mais de 6 milhões e 500 mil pessoas recebem hoje o benefício de prestação continuada. Desse total, aproximadamente 58% são pessoas com deficiência. E 42% são idosos. São beneficiários aqueles em famílias com renda igual ou menor que 1/4 do salário mínimo por pessoa, ou R$ 379,50 por mês. Reportagem Gabriela Noronha.
2: Junho é o mês das festas juninas e as autoridades acendem um alerta para uma prática que, além de perigosa, é ilegal.
3: Soltar balão é crime ambiental no Brasil, com pena de até 3 anos de prisão, além de multas.
2: A prática é um perigo real. Provoca incêndios em florestas e casas e causa apagões nas redes elétricas e pode prejudicar também o voo de aviões.
4: Nesta época do ano, a soltura ilegal de balões triplica, segundo a Força Aérea Brasileira. Entre 2019 e 2024, foram quase 4.500 ocorrências em todo o país. E para identificar os culpados, o tenente Tauan faz um apelo para a população.
5: A gente acredita que por meio da conscientização da população, e a partir da não soltura e nenhum incentivo e a divulgação dessa prática na internet, o compartilhamento dessas atividades também por WhatsApp. Te imagina que com a contribuição da população, a gente reduzirá o risco dessa recorrência e preservará, portanto, a segurança de todos.
4: Esta prática é crime, previsto na Lei 9.605 de 1998, com pena de 1 a 3 anos de detenção e multa, além de crime ambiental, pelo potencial de causar incêndios e destruição.
2: Ana Gabriela Salles, para a Voz do Brasil.
3: A Caixa Econômica Federal começa amanhã a fazer os pagamentos do Bolsa Família deste mês.
2: Esta semana serão pagos os beneficiários com o NIS final 1, 2 e 3, na quarta, quinta e sexta-feira.
3: Ao longo da semana que vem, serão feitos os pagamentos para os beneficiários com os números finais de 4 a 8.
2: E nos dias 29 e 30 de junho, os pagamentos para quem tem NIS final 9 e 0.
3: Para beneficiários de municípios que tiveram situação de emergência ou calamidade declarada, o pagamento será feito integralmente amanhã, independente do número do NIS.
2: Ao todo, cerca de 19 milhões e 300 mil famílias recebem o Bolsa Família.
3: O comércio varejista do país continua em ritmo de crescimento no mês de abril na comparação anual.
2: Segundo dados do IBGE, as vendas registraram alta de 1% em relação ao mesmo período do ano passado.
3: E o resultado positivo se estende para o acumulado do ano, que soma avanço de 2%.
6: O comércio varejista brasileiro mantém trajetória positiva em 2026, com crescimento de 2% no acumulado do ano e alta de 1,5% nos últimos 12 meses. Os dados do Instituto Brasileiro de Geografia e Estatística, o IBGE, mostram que, apesar de uma redução de 1,5% nas vendas em abril, na comparação com março, o setor avançou 1% frente a abril de 2025. Entre os destaques positivos estão os segmentos de equipamentos e materiais para escritório, informática e comunicação, que cresceram 6,5% em relação a abril do ano passado. Artigos farmacêuticos, médicos, ortopédicos e de perfumaria, com alta de 4,5%. Móveis e eletrodomésticos, com aumento de 2,6%. Combustíveis e lubrificantes, com 1,6%. E supermercados, alimentos, bebidas e fumo, com crescimento de 0,9%. O comércio varejista ampliado, que inclui veículos, materiais de construção e atacado especializado de alimentos, também apresentou resultado positivo na comparação anual, com alta de 1,4% em abril. No acumulado de 2026, o segmento registra crescimento de 1,8%. O desempenho positivo alcançou diversas regiões do país. Na comparação com abril de 2025, 20 das 27 unidades da federação registraram um aumento nas vendas do varejo, com destaque para Pernambuco, Tocantins e Distrito Federal. Os números indicam avanço em áreas importantes da economia, com setores de consumo essencial e de bens duráveis contribuindo para a manutenção do crescimento do comércio brasileiro. Claudimário Carvalho, para a Voz do Brasil.
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3: Fique agora com as notícias do Poder Judiciário e do Congresso Nacional. Boa noite.
2: Boa noite para você e até amanhã.
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9: Primeira turma do STF condena Eduardo Bolsonaro por tentativa de interferência em julgamento sobre golpe de Estado. STJ decide que espólio e herdeiros de aposentado com doença grave podem pedir restituição do imposto de renda pago indevidamente. Justiça do Trabalho e órgãos parceiros organizam atendimento a comunidades indígenas no Amapá. Boa noite, eu sou Walter Lima. Por unanimidade, a primeira turma do STF condenou Eduardo Bolsonaro pelo crime de coação no curso do processo. A acusação sustentou que ele teria atuado junto a autoridades norte-americanas para pressionar ministros do STF e influenciar o julgamento de ações envolvendo o pai dele, o ex-presidente Jair Bolsonaro. O relator do caso, ministro Alexandre de Moraes, entendeu que houve tentativa de constranger a atuação da corte por meio de sanções e pressões internacionais. Eduardo Bolsonaro foi condenado a 40 anos e dois, ou seja, foi condenado a 4 anos e 2 meses de prisão no semiaberto, mais 50 dias multa. Se aposentado com doença grave não foi isento de imposto de renda e pagou mais do que deveria após a morte dele, tanto o espólio como os herdeiros podem pedir na justiça a devolução do valor pago indevidamente. Esse entendimento é do STJ. Fátima Uchoa.
10: O espólio de uma aposentada com câncer de mama buscou o reconhecimento da isenção de imposto de renda prevista em lei e a restituição dos valores descontados indevidamente da aposentadoria dela. A Justiça do Rio Grande do Sul extinguiu o processo sem resolução do mérito. Já o relator na segunda turma do STJ, ministro Teodoro Silva Santos, considerou que, embora a isenção por doença grave tenha natureza pessoal, a restituição possui caráter patrimonial e pode ser transmitida aos herdeiros. Assim, um colegiado determinou que os autos retornassem ao Tribunal Estadual para prosseguimento do julgamento da apelação sobre o pedido de restituição.
9: Justiça do Trabalho e órgãos parceiros organizam últimos detalhes para começar o atendimento a comunidades indígenas no Amapá. Rafael Silva.
11: Começam amanhã os serviços levados pela 4ª Itinerância Cidadania aqui com você, a Aldeia Manga, no município de Oiapoque, extremo norte do estado. Desde domingo, equipes da Justiça do Trabalho e de órgãos parceiros se organizam na região. Hoje estão sendo montadas as estruturas e revisados os últimos detalhes para atendimentos sobre questões trabalhistas e previdenciárias, serviços de saúde, regularização de documentos e muito mais. E tudo isso de graça para os moradores da região.
9: O TSE recebeu representantes da Confederação Nacional do Comércio de Bens, Serviços e Turismo para inspecionar os códigos-fonte da urna eletrônica e dos sistemas eleitorais. É a terceira instituição fiscalizadora a visitar o TSE. Fábio Ruas.
12: O representante da Confederação Nacional do Comércio foi recebido pela equipe da Secretaria de Tecnologia da Informação do TSE. Os técnicos do tribunal tiraram dúvidas e abriram o código-fonte para a vistoria. Yuri Cavalcante, especialista em tecnologia da informação da CNC, elogiou a iniciativa do TSE de realizar o ciclo de transparência das eleições 2026. Já fizeram a vistoria o Partido União Brasil e o Senado Federal.
9: Ministérios Públicos Federal e de São Paulo pedem a anulação de nova licença do pré-sal por risco de agravamento da crise climática. Estima-se que a extração e o uso dos combustíveis fósseis resultem no lançamento de mais de 3 bilhões e 800 milhões de toneladas de gás carbônico na atmosfera. Vanessa Pereira.
13: A nova licença corresponde à etapa 4 do pré-sal, a nova fase de exploração de óleo e gás natural na Bacia de Santos, em São Paulo, prevista para começar entre 2026 e 2032. O objetivo da ação é que a licença seja definitivamente anulada e que o IBAMA seja proibido de conceder novos avais até que a Petrobras cumpra os diversos requisitos que estão em aberto, como a complementação dos estudos ambientais e a comprovação da compatibilidade da etapa 4 com compromissos assumidos pelo Brasil e pela empresa na redução de emissão de gases do efeito estufa.
9: 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Boa noite.
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0: Eu sou Paula Groba.
1: E eu sou Humberto Pinheiro.
0: E estes são os destaques de hoje do Jornal do Senado, que começa agora.
1: Senado aprova projeto que reconhece pós-graduação como formação continuada de professores.
0: Avança a proposta que acaba com soltura automática de presos por atraso na revisão de prisões preventivas.
1: Aprovada a criação da Universidade Federal do Esporte.
0: Boa noite.
1: Boa noite.
0: Cursos de especialização, mestrado e doutorado poderão passar a contar oficialmente como formação continuada dos professores da educação básica pública.
1: O plenário aprovou um projeto que atualiza a Lei de Diretrizes e Bases da Educação para reconhecer essas qualificações como parte do aperfeiçoamento profissional dos educadores. Repórter Douglas Castilho.
2: Estão amparados pela proposta as especializações e também as pós-graduações, como mestrado e de doutorado, inclusive com a garantia de licença remunerada já prevista na Lei de Diretrizes e Bases da Educação, sem a criação de novos gastos para o Estado. A relatora da proposta, a senadora professora Dorinha Seabra, do União do Tocantins, ressaltou a importância da proposta.
3: Trata-se de reconhecer que o professor não é apenas receptor de conhecimento produzido pela academia, mas ele também é agente capaz de produzir saberes a partir da sua experiência profissional.
2: A pesquisadora Flávia Monteiro, professora da Faculdade de Educação da Universidade Federal Fluminense, reforçou o papel e a necessidade da formação continuada na área da educação.
4: Isso representa um avanço e fortalece também a compreensão de que a formação de professores, ela deve ocorrer ao longo de toda a carreira.
2: O Plano Nacional de Educação, que é o principal instrumento de planejamento estratégico da educação no Brasil, estabeleceu a meta de que até 2034, 70% dos professores da rede pública tenham alcançado o nível de pós-graduação. A proposta vai à sanção presidencial.
0: O presidente do Senado Federal, Davi Alcolumbre, negou ter recebido 30 milhões de dólares do dono do Banco Master, Daniel Vorcaro, por meio de uma conta no exterior, ao repudiar a informação publicada em reportagem na última semana pela revista Veja. O parlamentar disse que as acusações são falsas e declarou que a situação representa não apenas um ataque pessoal, mas atinge também a imagem institucional do Poder Legislativo.
1: Davi Alcolumbre ainda defendeu a apuração da origem das informações divulgadas e afirmou que adotará todas as medidas legais e judiciais para esclarecer o caso. O senador enfatizou que não aceitará tentativas de intimidação ou constrangimento e criticou a divulgação de acusações sem provas.
5: Não podemos permitir que isso se torne uma prática normal no nosso país. Não podemos admitir que autoridades públicas, instituições ou qualquer cidadão sejam desmoralizados com base em fatos inventados e acusações absolutamente sem nenhuma prova.
0: Um atraso da justiça deve ser suficiente para colocar um preso em liberdade? Essa é a discussão por trás de um projeto aprovado pela Comissão de Segurança Pública do Senado.
1: A proposta acaba com a possibilidade de soltura automática quando houver demora na revisão periódica da prisão preventiva. O texto, que segue o entendimento dos tribunais superiores, ainda será analisado pela Comissão de Constituição e Justiça. Repórter Bruno Lourenço.
6: A Comissão de Segurança Pública analisou três projetos de lei que tratavam de regra que considerava ilegal a prisão preventiva caso o juiz não revisasse a necessidade da medida a cada 90 dias. A redação aprovada determina que o atraso na revisão não gera liberdade automática. Antes de qualquer decisão, o Ministério Público deverá ser obrigatoriamente ouvido e o ônus de pedir a reavaliação passará a ser da parte interessada, como explicou o relator, senador Fabiano Contarato, do PT do Espírito Santo.
7: Concordamos que uma vez decorrido o prazo para a reavaliação da prisão, se mostra adequada e necessária a prévia oitiva do Ministério Público sobre a manutenção da medida ou a soltura do preso, uma vez que essa previsão prestigia o princípio acusatório que orienta o processo penal.
6: O senador Sérgio Moro, do PL do Paraná, lembrou que a soltura automática não constava no texto original do pacote anticrime enviado por ele quando era ministro da Justiça, tendo sido incluída durante a votação na Câmara dos Deputados.
8: Aí isso foi enxertado pro lobby pro crime, infelizmente, de alguns parlamentares lá na Câmara dos Deputados. E foi aprovada essa aberração que sugere que a prisão caia automaticamente. que é o sonho dos vorcaros da vida, inclusive.
6: O projeto aprovado também amplia para 180 dias o prazo de revisão nos casos em que o preso já tenha sido condenado em primeira instância. O relator justificou que a medida é razoável diante da estrutura enxuta e da falta de capilaridade dos tribunais de segunda instância.
0: E o senador Sérgio Moro, do PL do Paraná, defendeu o endurecimento das leis de combate ao crime organizado ao afirmar que propostas nessa área têm enfrentado resistência do governo federal. Segundo ele, medidas como o fim das saídas temporárias de presos e o projeto antifacção avançaram graças à atuação da oposição no Congresso.
1: Moro também comentou a decisão dos Estados Unidos de classificar o PCC e o Comando Vermelho como organizações terroristas. Na avaliação do senador, a medida pode dificultar a lavagem de dinheiro e o financiamento internacional das facções.
8: É claro que essa designação feita pelos Estados Unidos não resolve todos os problemas. É claro que a tarefa de combater essas organizações é do Brasil, mas é evidente que essa ação do governo norte-americano facilita o nosso trabalho a nível internacional.
0: Já o senador Camilo Santana, do PT do Ceará, defendeu a aprovação da PEC da Segurança Pública pelo Senado. A proposta prevê maior integração entre União, estados, municípios e Distrito Federal no combate à criminalidade, com o compartilhamento de informações, uso de tecnologia e ações conjuntas contra o crime organizado.
1: Segundo o parlamentar, a medida fortalece o Sistema Único de Segurança Pública e a cooperação entre as forças policiais. O texto já foi aprovado pela Câmara dos Deputados e aguarda análise do Senado.
9: Porque o crime, ele ultrapassou as fronteiras dos estados, portanto, precisa ter uma coordenação nacional integrada nas informações, na inteligência, na cooperação. E essa PEC da segurança vai permitir que a gente possa dar o avanço necessário que o Brasil precisa em relação a esse tema que aflige a população, que aterroriza a população brasileira.
0: O esporte pode ganhar uma universidade dedicada à formação de profissionais e ao desenvolvimento de políticas públicas para o setor.
1: Os senadores aprovaram uma proposta que cria a Universidade Federal do Esporte. A nova instituição terá como missão produzir conhecimento, qualificar gestores e profissionais e contribuir para o fortalecimento das ações esportivas no país. Os detalhes com Pedro Pincer.
10: Com futura sede em Brasília, a Universidade Federal do Esporte terá entre as finalidades a formação de recursos humanos de excelência, com competências e habilidades para a gestão de políticas públicas de esporte e o incentivo à produção de conhecimento científico e tecnológico aplicado à gestão do esporte e ao treinamento de alto rendimento. Ex-ministro da Educação, o senador Camilo Santana, do PT do Ceará, ressaltou a importância da criação da instituição.
9: O Brasil é uma potência esportiva. Somos um país de talentos extraordinários, mas ainda convivemos com a carência de profissionais qualificados na ciência do esporte, na gestão esportiva, no treinamento de atletas, no paradesporto e nas políticas públicas voltadas à inclusão pelo esporte. A Universidade Federal do Esporte nasce com o potencial de ajudar a preencher esse vazio histórico.
10: Os recursos financeiros para a implantação e manutenção da universidade virão do Orçamento Geral da União, com a possibilidade de auxílios e subvenções por entidades públicas e particulares. O texto segue agora para a sanção presidencial.
0: E o Senado homenageou 3 pessoas e instituições dedicadas ao cuidado dos mais vulneráveis. Na segunda edição da Comenda Santa Dulce dos Pobres, foram reconhecidos o Instituto da Primeira Infância e Pred de Fortaleza, que atende mais de 4 mil crianças, a religiosa Maria Nilda Cavalcante Rangel e Jorge Eduardo Deister, coordenador da Vila do Pequenino Jesus, em Brasília.
1: Autor da proposta que criou a premiação, o senador Eduardo Girão, do Novo do Ceará, afirmou que a comenda dá visibilidade a exemplos concretos de solidariedade e serviço ao próximo. A comenda Santa Dulce dos Pobres foi criada em 2020 e é concedida anualmente a pessoas e instituições que prestam serviços relevantes na área social da saúde. Edição de Paula Groba e trabalhos técnicos de Eliseu Caires. O Jornal do Senado fica por aqui. Acompanhe agora as notícias da Câmara dos Deputados. Boa noite.
0: Boa noite e até amanhã.
11: Jornal. Câmara dos Deputados. Plenário pode aumentar proteção de mulheres contra violência política.
12: Câmara aprova punição para má-fé em processos de violência doméstica.
11: Parlamentares analisam políticas públicas de apoio para a população idosa.
13: Boa noite. Maria do Rosário, do PT do Rio Grande do Sul, elogia o lançamento da Rede Nacional de Proteção e Defesa dos Direitos Humanos da Pessoa Idosa. Segundo a deputada, a medida busca ampliar a dignidade e combater a violência exercida contra a parcela da população que mais cresce no país.
11: Maria do Rosário reforça ainda a necessidade de o Parlamento aprovar medidas focadas no fortalecimento da Política Nacional de Cuidados, na criação de um auxílio financeiro para cuidadores de idosos do BPC e na aprovação da Convenção Internacional sobre o envelhecimento humano.
13: Ranieri Paulino, do Republicanos da Paraíba, chama atenção para o crescimento dos casos de violência contra idosos e defende o fortalecimento das políticas de proteção e cuidado. Ele pede garantia de dignidade e segurança às pessoas em situação de maior vulnerabilidade.
11: Ranieri Paulino ainda destaca a necessidade de ampliar o acesso aos serviços destinados às pessoas com deficiência no interior da Paraíba. Para ele, a descentralização desses atendimentos é fundamental para promover inclusão e assegurar direitos à população que vive fora dos grandes centros.
13: José Ayrton Félix Cirilo, do PT do Ceará, defende mais investimentos em políticas de cuidado e proteção para crianças e adolescentes. O deputado afirma que a falta de atenção, presença e apoio familiar pode comprometer o desenvolvimento integral desde a infância.
11: José Ayrton Félix Cirilo aponta que o orçamento federal ampliou a participação dos recursos destinados a crianças e adolescentes nos últimos anos, mas ainda precisa avançar em áreas como educação, saúde, assistência social, segurança alimentar e proteção de direitos.
14: Votação.
13: Punição para quem agir de má fé durante processos de violência doméstica ou familiar contra a mulher é aprovada na Câmara. Confira os detalhes na reportagem de Sofia Peçanha.
15: A Câmara dos Deputados aprovou o projeto que autoriza os juizados de violência doméstica e familiar contra a mulher a aplicar punições para quem agir de má fé. A proposta, de autoria da deputada Flávia Moraes, foi aprovada pelas Comissões de Defesa dos Direitos da Mulher e de Constituição e Justiça. A medida altera a Lei Maria da Penha, com o objetivo de aplicar sanções para quem agir com deslealdade no curso do processo, invenção ou distorção de fatos propositalmente e tentativa de prejudicar outra pessoa injustamente são algumas condutas ilegais. A deputada Laura Carneiro, do PSD do Rio de Janeiro, relatora na Comissão de Constituição e Justiça, explicou.
16: A má-fé não ocorre pela simples inexistência de condenação ou falta de prova, mas é caracterizada quando a parte ofensora ou ofendida deliberadamente tenta desrespeitar a justiça, utilizando-se de instrumentos ilegais.
15: Pelo texto aprovado, se o juiz entender que alguém agiu de má-fé, essa pessoa pode ser punida com multa de até 10 salários mínimos. Durante a votação na Comissão da Mulher, a relatora da proposta, a deputada Silvia Cristina, do PP de Rondônia, concordou que a medida contribui para o bom andamento dos processos e da proteção às mulheres.
17: Consideramos, pois, que tais aperfeiçoamentos ajudarão a evitar excessos e abusos das partes, conferindo maior credibilidade à Lei Maria da Penha e maior prestígio à verdade real, ampliando a proteção de todas nós mulheres brasileiras.
15: Os danos processuais já estão previstos no Código de Processo Civil e ocorrem quando uma das partes, autor ou réu, não age de forma correta. Para essas condutas, o Código prevê penas como multa e indenização à parte contrária pelos prejuízos que sofreu. Agora, o projeto que aplica punições para quem agir de má fé em casos de violência doméstica e familiar contra a mulher segue para análise do Senado. Da Rádio Câmara de Brasília, Sofia Peçanha.
14: Agricultura.
11: Heitor Xu, do PSD do Rio Grande do Sul, comemora a formatura da primeira turma do projeto Conexão Mulher em Santa Cruz do Sul. A iniciativa reuniu 48 agricultores familiares em atividades voltadas à formação de lideranças femininas e ao fortalecimento da atuação das mulheres no meio rural.
13: Segundo Heitor Xu, o projeto ofereceu capacitação em áreas como cooperativismo, educação financeira e políticas públicas. Para ele, a qualificação e o incentivo à participação feminina contribuem para o desenvolvimento das propriedades rurais, das famílias e das comunidades.
11: Anderson Pinto, do União do Pará, critica operações de fiscalização ambiental realizadas por órgãos federais no estado. De acordo com o parlamentar, pendências fundiárias e burocracia atrapalham os produtores rurais, que, segundo ele, sofrem com a insegurança jurídica.
13: Anderson Pinto defende a ampliação das ações de regularização fundiária e ambiental na Amazônia. Ele argumenta que a definição das propriedades pode reduzir conflitos, garantir segurança jurídica e contribuir para a preservação ambiental ambiental e o desenvolvimento da região.
14: Desenvolvimento regional.
18: Ricardo Maia, do MDB, destaca a assinatura de mais de 2 bilhões de reais em convênios entre o governo da Bahia e os municípios para execução de obras. Segundo ele, os recursos serão destinados a áreas como pavimentação, saúde, educação e recuperação de estradas.
13: Ricardo Maia afirma que a transferência de recursos e a realização de convênios fortalecem o municipalismo e ampliam a capacidade de investimento das prefeituras. Ele sustenta que a execução de obras contribui para levar desenvolvimento à população do interior baiano.
18: Pompeu de Matos, do PDT, defende o avanço de investimentos da indústria da celulose no Rio Grande do Sul, com previsão de 27 bilhões de reais. Ele afirma que o empreendimento pode gerar 12 mil empregos, fortalecendo a economia de Barra do Ribeiro, Guaíba, Tapes, Camaquã e Charqueadas.
13: Pompeu de Matos cobra equilíbrio no licenciamento ambiental para que exigências técnicas não impeçam a realização da obra. Ele acredita que o desenvolvimento econômico e proteção ambiental podem caminhar juntos, desde que os órgãos responsáveis adotem critérios razoáveis.
18: Eduardo Veloso, do Solidariedade, lamenta que, em vez de comemorar os 64 anos de emancipação do Acre, seu discurso seja para denunciar o isolamento e o descaso do governo federal com o Estado. Ele cita as estradas intransitáveis e a pobreza da população, que segue sem apoio para crescer.
13: Segundo Eduardo Veloso, o Estado já respondeu por 30% do PIB nacional durante o ciclo da borracha e hoje sofre com as restrições ambientais. Ele defende a abertura de uma rota ligando o Acre ao Peru para encurtar o caminho das exportações brasileiras rumo ao mercado asiático.
18: Homero Rodrigues, do Podemos, homenageia os 100 anos de nascimento de José Carlos da Silva Júnior, apontado como referência empresarial e pública na Paraíba. Ele afirma que o legado do empresário inspira novas gerações pelo compromisso com o desenvolvimento do Estado.
14: Habitação.
13: Charles Fernandes, do PSD da Bahia, comemora a destinação de moradias do programa Minha Casa Minha Vida para Guanambi e cidades vizinhas. Entre os municípios atendidos, ele destaca Pindaí, Malhada, Piripá, Feira da Mata, Ibiaçucê, Sebastião Laranjeiras e Condeúba.
18: Charles Fernandes ressalta que levou ao governo federal a demanda por unidades habitacionais em cidades que ainda não tinham sido contempladas. O deputado assinala que a expansão do programa para cidades do interior contribui para a redução das desigualdades regionais.
14: Economia.
13: Luiz Lima, do Novo do Rio de Janeiro, alega que o Brasil atravessa uma crise econômica marcada pelo aumento do custo de vida, pela alta dos juros e pelo crescimento do endividamento das famílias. Ele afirma que a perda do poder de compra tem afetado diretamente o cotidiano dos brasileiros.
18: Luiz Lima também critica medidas relacionadas às mudanças na jornada de trabalho e argumenta que elas podem ampliar a informalidade. Para ele, o debate econômico deve priorizar ações voltadas à geração de empregos e à recuperação da atividade produtiva.
13: Paulo Guedes, do PT de Minas Gerais, rebate críticas da oposição à política econômica do governo federal. O deputado explica que a taxa básica de juros é definida pelo Banco Central e reforça que o executivo defende a redução dos juros.
18: Paulo Guedes cita indicadores econômicos e sociais para sustentar a avaliação positiva do governo. Segundo ele, o país registra queda do desemprego, retomada de obras públicas, ampliação de programas sociais e aumento dos investimentos em educação e infraestrutura.
14: Meio ambiente.
13: Os deputados aprovaram proposta que inclui abrigos de animais entre os locais de cumprimento da pena de serviços comunitários. O repórter José Carlos Oliveira explica como será a medida.
19: A Câmara dos Deputados aprovou o projeto de lei que inclui os abrigos de proteção animal entre os locais onde poderá ser cumprida a pena de prestação de serviços à comunidade. Esse tipo de punição é previsto no Código Penal como alternativa à prisão para condenações inferiores a 4 anos em crimes de menor impacto, como explica a relatora do texto na Comissão de Constituição e Justiça, deputada Júlia Zanatta, do PL de Santa Catarina.
20: Código Penal, né, que fala de prestação em hospitais, escolas, orfanatos, de outros estabelecimentos. Então, essa lei, ela vem para alterar e colocar também os abrigos de animais, que são uma realidade da nossa sociedade, inclusive uma realidade de falta de apoio, de mão de obra, porque não é somente uma questão de defesa da proteção animal, é uma questão também de saúde pública, esse cuidado com os animais, né? Foram abandonados, animais de rua.
19: Júlia Zanatta prevê dupla vantagem na medida.
20: Isso vai contribuir com a defesa animal, mas também com a ressocialização dessas pessoas que cometeram crimes de menor potencial ofensivo.
19: A proposta original é do deputado Célio Studart, do PSD do Ceará. Da Rádio Câmara de Brasília, José Carlos Oliveira.
14: Segurança Pública.
18: Aloysio Mendes, do Republicanos do Maranhão, registra a prisão de 3 suspeitos de envolvimento no homicídio de um empresário em Imperatriz. O deputado elogia a atuação das forças de segurança do Maranhão, com o apoio de órgãos federais no avanço das investigações.
13: Aloysio Mendes manifesta solidariedade à família da vítima e afirma que a resposta policial ajuda a enfrentar a sensação de impunidade na cidade. Ele espera que as circunstâncias do crime sejam esclarecidas e que os investigados respondam perante a justiça.
14: Justiça.
18: Marcelo Nilo, do Republicanos, critica a condução da compra de respiradores realizada pelo governo da Bahia durante a pandemia. O deputado cobra ainda esclarecimentos sobre os recursos empregados na aquisição desses equipamentos.
13: Marcelo Nilo levanta questionamentos sobre a evolução patrimonial de agentes públicos e faz críticas à condução política do grupo que administra o Estado. Ele defende que as suspeitas sejam apuradas com transparência e responsabilização, caso sejam confirmadas irregularidades.
18: Diante das dificuldades para instaurar a CPMI do Banco Master no Congresso, Carlos Jordi, do PL do Rio de Janeiro, defende a abertura de uma CPI municipal para investigar contratos firmados pelo governo local sem licitações e o envolvimento entre as lideranças políticas e executivos da instituição financeira.
13: Na avaliação do parlamentar, haveria um esquema destinado a encobrir supostos pagamentos de propinas. Carlos Jordi afirma ainda que as fraudes envolvendo empréstimos consignados começaram na Bahia, seguindo para o Rio de Janeiro. Ele defende investigações imediatas e a responsabilização dos envolvidos.
14: Relações Exteriores.
18: Sérgio Turra, do PP do Rio Grande do Sul, manifesta preocupação com a segurança jurídica no país. O deputado observa que a parcialidade do judiciário fere o princípio fundamental do Estado Democrático de Direito.
13: Sérgio Turra cita a decisão da justiça italiana relacionada à extradição da ex-deputada Carla Zambelli para apontar possíveis julgamentos parciais. O parlamentar ressalta que a confiança nas instituições é essencial para a garantia da justiça e da democracia.
18: A Câmara pode votar projeto que aumenta a proteção de mulheres contra a violência política. A ideia é combater a violência quando praticada também contra mulheres que exercem liderança social e política fora de cargos eletivos. Confira na reportagem de Antônio Vital.
3: Está pronto para ser votado no plenário da Câmara projeto que amplia a proteção às mulheres contra a violência política. A proposta inclui na lei que combate a violência política contra a mulher aquelas que exercem liderança social e política fora dos cargos eletivos. De acordo com a proposta, passam a ser abrangidas pela lei mulheres que atuam como defensoras de direitos humanos, líderes comunitárias, dirigentes partidárias, líderes sindicais e integrantes de movimentos sociais. O objetivo é reconhecer que a violência política contra mulheres também ocorre fora do ambiente eleitoral e do exercício de mandatos. O projeto, apresentado pela deputada Dayana Santos, do PCdoB do Rio Grande do Sul, recebeu parecer favorável da relatora, deputada Natália Bonavides, do PT do Rio Grande do Norte, para quem a violência política também atinge mulheres que atuam como lideranças, mesmo sem cargos eletivos. A proposta também altera o Código Eleitoral para considerar crime a prática de assédio, humilhação, perseguição ou ameaça voltadas para impedir ou dificultar campanha eleitoral ou mandato de mulheres. Serão considerados crimes atitudes que configurem menosprezo ou discriminação relacionada à condição da mulher, à cor, raça, etnia, orientação sexual ou identidade de gênero. O projeto ganhou regime de urgência, o que permite que seja votado diretamente no plenário, sem passar pela análise das comissões permanentes da Câmara, mas foi criticado pelo deputado Kim Kataguiri, do Missão de São Paulo, que considerou as medidas protetivas um privilégio.
21: Você vê que, na realidade, tem alguns jabutis ali de inclusão para proteção especial e privilégios de, realidade, lideranças que vão ser colocadas acima de cidadãos comuns. Então, líderes de ONGs de direitos humanos, dirigentes partidários, vão ter um atendimento especial da polícia, né? Muitas vezes garantido escolta policial e atenção do Ministério Público mais do que um cidadão comum.
3: O texto também altera a lei dos partidos políticos para obrigar as legendas a adotarem medidas de prevenção e combate à violência política contra a mulher. Entre essas medidas estão a criação de canais de denúncia e a aplicação de sanções a filiados que praticarem esse tipo de violência. O regime de urgência foi defendido pela deputada Laura Carneiro, do PSD do Rio de Janeiro.
22: O projeto trata apenas de auxiliar nós, mulheres políticas, na nossa luta diária para que não soframos violência política como sofremos. Talvez os homens não consigam perceber a importância disso para as políticas brasileiras.
3: Ainda não há data para votação no plenário da Câmara do projeto que amplia a proteção às mulheres contra a violência política. Rádio Câmara de Brasília, Antônio Vital.
13: General Girão, do PL do Rio Grande do Norte, defende o endurecimento da legislação para crimes com motivação política. Para ele, é necessário fortalecer as ações de combate ao crime organizado e garantir mais segurança à população e aos agentes públicos.
18: O deputado manifesta preocupação com o avanço da violência no Rio Grande do Norte e destaca o atentado ocorrido em Mossoró contra um vereador e pré-candidato a deputado federal. General Girão também lamenta a morte de um cinegrafista que acompanhava a atividade política.
13: Marcos Polon, do PL de Mato Grosso do Sul, critica a condução do julgamento do ex-deputado Eduardo Bolsonaro, afirmando que o caso representa uma afronta ao devido processo legal. Segundo ele, o processo teria motivações políticas e não observaria princípios fundamentais da justiça.
18: Além disso, Marcos Polon questiona a atuação do STF e alega que integrantes da corte estariam comprometendo a imparcialidade necessária ao julgamento. O deputado defende que é preciso assegurar segurança jurídica e respeito às regras previstas na Constituição.
14: Cultura.
13: Benedita da Silva, do PT do Rio de Janeiro, exalta a participação das mulheres na construção da cultura brasileira. A deputada cita relatório do ECAD, que aponta crescimento no número de mulheres cadastradas e no valor distribuído em direitos autorais.
18: Benedita da Silva observa, no entanto, que a desigualdade de gênero ainda persiste no setor musical. A parlamentar defende políticas públicas voltadas à ampliação da participação feminina e à garantia de mais transparência e justiça na distribuição dos direitos autorais.
14: Educação.
13: Inácio Arruda, do PCdoB do Ceará, apresentou o projeto que autoriza o uso de veículos do transporte escolar por estudantes da educação profissional, tecnológica e superior. Ele afirma que a proposta busca reduzir a evasão de alunos que têm que percorrer longas distâncias diariamente.
18: Inácio Arruda sustenta que o custo diário do transporte prejudica a permanência de estudantes em cursos superiores nos estados do Nordeste. Ele pede apoio dos parlamentares para acelerar a tramitação e informa que a matéria já foi discutida com entidades estudantis.
14: Trabalho.
13: Carlos Rauli, do Podemos do Paraná, defende que a redução da jornada semanal de trabalho seja acompanhada de regras específicas para micro e pequenas empresas. Ele acredita que o segmento precisa de apoio para se adaptar às mudanças.
18: Luiz Carlos Rauli propõe, então, mecanismos de compensação como redução de encargos e acesso facilitado ao crédito para minimizar os impactos financeiros da medida. Para ele, a adoção dessas iniciativas é fundamental para preservar empresas e manter postos de trabalho.
13: Luiz Couto, do PT da Paraíba, defende gratificação de atividades de combate e controle de endemias para servidores da FUNASA, admitidos antes da descentralização das ações do órgão. O parlamentar afirma que a medida reconhece profissionais que atuam em áreas de difícil acesso.
18: Luiz Couto argumenta que o combate a endemias depende também de equipes técnicas, administrativas, laboratoriais, de transporte e de logística. Ele considera que a ampliação da gratificação corrige uma distorção histórica em favor desses servidores.
14: Saúde.
13: Júlio César Ribeiro, do Republicanos do Distrito Federal, destaca a importância de lei que garante às mulheres o direito de ter acompanhante em consultas, exames e procedimentos de saúde. Ele assinala que a norma surgiu de proposta de sua autoria, com o objetivo de ampliar a proteção nos atendimentos.
18: Júlio César Ribeiro avalia que a presença de uma pessoa de confiança torna o acolhimento mais transparente em situações de vulnerabilidade física ou emocional. Ele sustenta que a defesa das mulheres deve resultar em medidas concretas de segurança, respeito e dignidade.
13: Welter, do PT do Paraná, quer que o SUS use mais plantas medicinais produzidas no país para tratar da saúde da população. A ideia é criar cadeias produtivas locais para fortalecer pequenos produtores e diminuir a importação de insumos, que hoje ultrapassa os 98%.
18: Welter reforça que o uso de plantas medicinais faz parte da cultura popular e conta com a validação científica da Anvisa, a exemplo do que ocorre no Paraná, onde em mais de 30 municípios são prescritos fitoterápicos a pacientes do SUS.
13: Termina agora o Jornal Câmara dos Deputados, produzido pela Rádio Câmara, com trabalhos técnicos de Everson Urani e apresentação de José Carlos Andrade e Márcio Aquilissardi. Uma boa noite para você.
18: Ótima noite. A Voz do Brasil está de volta amanhã.
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1: Vem chegando comigo, é o segundo tempo, 10:04.
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1: Ao vivo. Terça-feira, finalzinho de terça-feira, né? Que delícia, clima de Copa do Mundo. Tô aqui na área, eu sou Alex Bono e é ao vivo pra toda a rede.
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0: fechando bem. Tá notando aí essa sequência? Vamos a bailar com essa música, tá? Você no comando na sequência. Quer ouvir o que aqui na Litoral? Pede aí, manda pra gente no WhatsApp. 999-86-1050.
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1: E aí, já gravou o seu pedido?
2: Já desenhou você no comando e vocês estão demais da conta.
3: Boa noite, Alex Bono.
2: Boa, meu amor.
3: É, tô aqui sim, na audiência com você, cara. Você não tá sozinho, não. Olha
2: só, é bom.
3: Amanhã, quando eu for contemplada aí com essa TV gigante mesmo eu não tendo a camisa oficial, eu passo ela pra você com gosto.
2: Eu vou cobrar.
3: Joguei no universo. A TV vai ser minha.
2: Amém.
3: Meu amor, eu no comando, eu quero sim. Linkin Park, Number. Rosimara Ramos de Nova Almeida.

0: começando agitado aqui na Litoral, Linkin Park, Nath, mais o Simara, é você no comando, Litoral, 10h47. The next one. Vamos falar com quem? Luiz Fernando. Fala, meu amigo Luiz, manda aí.
1: Olá, boa noite, Alex Bono.
0: Poxa.
1: Já que eu tô no comando, eu queria escutar Nenhum de Nós, Astronauta de Mármore.
0: Arrebentou, hein?
1: Luiz Fernando, aqui de Santa Rita.

0: Astronauta de Mármore, mais uma clássica. Tô falando que o povo desenha muito bem essa programação, vocês estão demais e a galera tá todo mundo na sintonia aqui, cara. Sintonia um ouvinte com o outro, olha só que delícia. Linkin Park, agora Astronauta de Mármore e agora...
1: Boa noite, Bono!
0: Essa delícia, boa
1: já
0: noite,
1: Bono! Já estou no comando, manda. Gostaria de ouvir Felipe Rett, Amor Livre, e na Litoral, tô legal, e vamos a priori.

0: Amor livre, demais. Vamos dar tempo pra mais uma? Tem que correr porque daqui a pouco o Buzu passa. Ó, já deu play, já deu play. Gente, meu amigo!
1: Você falou que eu já adiantei demais, madruguei, né? Rapaz, pior que é, hein? Pior que eu adiantei, confundi o horário aqui, mas
0: tá tudo
1: tem
0: certo,
1: problema pô. Não. O importante é, pelo menos, mais cedo que mais tarde, né? Antes adiantado que atrasar.
0: Ah, que isso.
1: Tamo junto por aqui, hein? Até as 11.
0: Já

Isso é bom demais, fechamos bem. Boa, David. Every Breath You Take. The Police, tô indo nessa. Arroba Alex Bono pra gente se ver no Instagram. E amanhã tamo junto, às 6 horas. Esqueci meu horário, não é possível. Ai, meu Deus do céu, fica agora com uma edição direto, melhor da Litoral pra você. Mais tarde tem Litoral a 2. Beijo grande, obrigado pela audiência, viu, turma? Tchau, fique com Deus.

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2: 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Bom dia. Eu tô na Litoral.
0: Olá, gente. Bom dia.

casaquinho, eu esqueci. Quando eu desci, que eu fui perceber aquele ventinho assim, nossa, que delícia, tá um dia delicioso. Pode colocar uma bota, pode colocar, pelo menos agora, não sei como é que vai ficar mais tarde um pouquinho, né?

0: Bom dia.
1: Bom dia, flor do dia. Ana Mara de Bicanga. Um bom dia aí pro grupo Cadeira Cativa, todos que estão ligadinho. Pra Soninha, Claudineia, Zé Carlos da Inglaterra. Que tenhamos uma linda e abençoada quarta-feira. Bom trabalho, beijo. Bicanga tá muito frio, socorro.
2: Socorro, Deus, faço ideia. Beijo também pra ele. Genimar, fala comigo, bom dia.
3: Bom dia, Cleide Passalonga. Aqui quem fala é Genimar de Bicanga. Tô passando pra desejar uma quarta-feira produtiva e abençoada pra toda a família litoral. Pra toda a família Cadeira Cativa na Diaz aí, pra não esquecer de ninguém. Pra Vera do Pula Pula, pra Anani Lopes, Leila Mara, Soninha, a Praxed, a Rebeca, né? A Rosângela, o Toninho, o Jumal, o Reco, o Amauri, o Estevinho, o Chechel, né? Zé Darnet e toda essa galera que tá na escuta aí. Vamos pra cima dessa quarta-feira, vamos tudo, sempre com Deus no comando, podendo ajudar a gente a ir e voltar. Isso é pra mim, pra você e pra sua equipe, pra sua família. Na litoral, estou assim, normal, de bem com a vida. Top aquela musiquinha aí pra nós. Né?
2: Valeu, meu bem, um beijo.
4: Bom dia,
2: ei, Silvio.
4: Bora, partiu pra cima.
2: Bora, partiu.
4: Cleidinha, mais um dia. Quartou, Cleidinha. Meio pra da semana. Sexta-feira tá logo ali, Cleidinha. Bora, partiu. Na litoral, eu tô mais que legal, Cleidinha.
2: Arrasou, meu anjo.
4: Bom dia.
2: Vambora, bom dia. Bom dia gostoso também pro José Luciano de Santos Dumont. Ele que manda abraço pra Vera do Pula Pula, pra esposa Adriana, pras filhas Júlia e Isadora. Beijo pra Wellington Reis também ligado com a gente. Zé Carlos, bom dia. Good morning, Cleide. Soninha, Lena, Toninho, Rebeca, Verinha. Ixi, valeu. Um beijo, meu amor. Ótimo dia. José Aécio Ferreira também tá ligado com a gente, desejando um dia abençoado pra todo mundo. E ó, deu um minuto de fofoca, mas ele tá aqui também, ó.

0: Fantástico. Marlene, de Baú de Graça Aranha. Tá tudo bem, Marlene? Tá sumidinha? Ai, ai, ai, hein?
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dia, gente! 5h32 agora. Rapaz, a hora passa rápido, né? Aí acordou, começa a fazer as coisas dentro de casa, quando vai ver, piscou assim, ó. Ixi!

0: Arthur, vamos iniciar nosso dia.
1: Vambora!
0: Com a força e objetivo. Que Deus consiga abençoar nossos caminhos. Que a gente consiga mais um dia proteger a quem precisa, representar isso. Quem precisa, trabalhar daquele jeitinho, não
1: é
0: não?
1: É isso mesmo, meu bem. Um beijo, viu? Ei, Soninha, bom dia!
2: Olá, Cleide, bom dia!
3: Quarto, hein? Aliás, estamos por cá. Prontinho para mais um dia. Aos ouvintes, aos cadeiras cativas, bom dia. José Carlos, Ana Mara, Claudineia, Rock, Leomar, bom dia. Cleide, bom trabalho, boa quarta, fico com Deus. Até amanhã, Sônia, André Carlão. O Carlão está um friozinho.
1: É.
3: Bom para ficar na cama, não pode.
1: Enfim, né, querida? Quem dera se a gente pudesse. Quem mais tá com a gente aqui? Mandou fotinha e tudo. Oh, meu Deus, mas não tem o nome da pessoa. Ai, que dó. Rogério Mazega, Cleide, tô aqui, ó. Excelente quarta-feira pra nós. Manda abraço pro José Luciano, meu amigo. Tá bom, um abraço pra vocês. Antônio, nosso gato
4: lá,
1: preto.
4: Costa, bom dia, minha querida. Diretamente com a Itapina em Gato Preto, seja uma quarta-feira abençoada. Mandando a lupa pra Xéria, amor, minha vida. Verino, Pula, Chimbinha, Gil, Marcos, Bob, Dando, Juno, Márcio, Vitorino, Convenha, Duna, Mel, Zé, Paulo, Bina, para Gigante, para Daniel, para Leomar Pacote, para Peixinho, Cantagalo, para Serginho, Pôs de Mola Aliança, para a Turma de Una, Mundo Estreito, Cachoeira Alta, São Vicente, Gruta, Tijuca, Lambari, Urupi, Marapé. Um bom dia pro Grupo Cadeira Cativa. Um bom dia pro pessoal da saúde. Um bom dia pra minha família na Grande Vitória. E hoje eu quero mandar meus parabéns de aniversário para meu filho aí na Praia da Bicanga e na Litoral. Eu tô muito legal nessa quarta-feira.
1: Valeu,
4: vamos
1: meu
4: pra cima, que prometo. Indo trabalhar e te levando de carona, Cleide.
1: Isso aí, pode me levar que eu vou facinho, viu? Nicolas, bom dia.
5: Bom dia, Cleide. Um abençoado dia pra você aí. Um abençoado dia aí pra todos os ouvintes. Um abençoado dia pra todos aí do Espírito Santo. Beijo no coração de cada um de vocês aí. Tamo por cá aqui, iniciando aqui mais um dia de jornada. Tamo por cá aqui nos cantão aqui, já próximo aqui de cruzar a fronteira Espanha com França.
1: Opa!
5: Queria que você mandasse um alô aí pra minha preta, pra minha esposa aí, que ela tá na sintonia em casa em Portugal, tá? Um beijo no coração de todos aí, ó.
1: Valeu, meu anjo, um abraço pra você, é bom matar a saudade, pelo menos através do rádio, né? Ei, Leomar, bom dia.
6: Bom dia, Cleide, como é que você está?
1: Eu
6: também
1: estou
6: bem, graças a Deus. Cleide, quero mandar um grande abraço hoje pra Rosângela Bernadone, Beto Penitente, Rebeca Andrade, Luísa Medan de Colatina, pra Xedes, Vera do Pula Pula, Gato Branco, Gato Preto, Elias Quartesano de Jaguaré, Cleia, Matheus Trevisan de Linhares e minha grande amiga Soninha. Vocês estão na Litoral, muito legal. Leomar de Linhares, um grande abraço a todos, uma ótima quarta-feira.
1: Beijo, meu amor, ótimo dia. 5:35 agora.

0: tradições italianas presentes no município. A programação inclui gastronomia típica, apresentações culturais e show da banda The Fever, atraindo moradores e turistas para a região serrana. Olha, delícia.
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0: Estão abertas mais de 3.200 vagas de estágio em órgãos do governo do Espírito Santo, viu? As oportunidades são destinadas a estudantes de nível médio, técnico e superior, com inscrições realizadas por meio do programa de estágio do Estado.
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0: Henrique Costa Longa, bom dia, queridinha, quarto, né? Queridinha, quero mandar um oi pra todo chofer aí que tá na estrada, né? O meu pai Josué lá na Futebol, falam de Santa Teresa, por exemplo. Vamos ali, né, correr atrás de leite das crianças, que é na litoral. E o Tomás, que legal, partiu que ninguém viu.
1: Partiu que ninguém viu, vambora. Vanja, bom dia.
2: Bom dia, queridinha. Bom dia, sol. Bom trabalho, menina. Ótima, maravilhosa quarta-feira. Bom dia pra todo o grupo Cadeira Cativa, pra todos os ouvintes. Era assim, não esqueci de ninguém, né, queridinha?
1: Isso mesmo.
2: Beijo, queridinha, beijo, sol. Vanja tá aí.
1: Beijo, meu bem, ótimo dia. Luiz Amendoim tá ligado com a gente também. Brumácia de Colatina, Maria Cristina Marriel de Mata da Serra, o esposo Vanderlei. Beijo pro Dene de Alzira Ramos. Dora, olha aí, falei.
2: Bom dia,
1: apareceu.
2: Amiga. Bora. Tô de pé desde as 4 da manhã pra curtir o litoral e participar dessa voz maravilhosa aí. Bora.
1: Bora.
2: Saindo de um trampo pra ir pra outro daqui a pouco. Beijo.
1: Beijo. Faz parte, né, meu bem? Fazer o quê? Beijo também aqui pro Leonardo, motorista de aplicativo de Itapuã. Chama no modão, Cleide. Já comigo. Um abraço. Marta Marquezine, em Cachoeiro, Itapemirim, desejando um dia muito feliz pra todo mundo. Matheus tá aqui, ó.
3: Bom dia, amiga Cleide. Matheus também. Acho que é uma chuvinha aqui, é madrugada, né?
1: Noite. Ah, que bom, hein? Dá uma refrescada.
3: Setor litoral, no quarta-feira no sul.
1: Obrigada, meu amor, um beijo gostoso pra você também, viu? Obrigadão aí pela companhia. Batoré, meu Deus do céu, um abraço pra você, meu bem, Batoré do Linhares. Tamo aqui, Cleidindo, em Vila Velha, em nome de Jesus, vem com Deus, viu? Venham com Deus. Um abraço pro meu Kiedis do Ataíde também, mandando um abraço pra todo mundo que tá ligado com a gente. Dos Olhos de Safira. Valeu. Joel Flores, bom dia.
4: Bom dia, Cleidinha Costa Longa. Bom dia, só amigos da Rádio Toral Cadeira Cativa. Quartou. De bem com a vida. Aqui no Rádio Toral, essa programação muito especial. Parabéns. Essas relíquias. Esses clássicos.
1: Só modão.
4: Da melhor qualidade. Parabéns aí a toda a família litoral.
1: Valeu, meu bem, um beijão muito gostoso, obrigado. Pra você também, viu? Batista Nicásio, de Alegre, tá ligado com a gente. Carleilda Alves também. Rodrigo, bom dia pra você, fala comigo. Vargem Alta?
5: Cleide, bom dia. Aqui é o Rodrigo de Vargem Alta. Você disse agora há pouco que aí aquilo, na Grande Vitória tá um climinha frio, né? Cleide, aqui gente, na região serrana, em Vargem Alta, amanheceu, tá amanhecendo ainda, né? Uma chuva fininha, Cleide. Tá geladinho, esses capixaba aqui. Cleide, um dia abençoado a todos nós, tá? Um abraço pra todos os ouvintes da Rádio Litoral.
1: Muito obrigada,
5: Daqui
1: Rodrigo.
5: A pouco eu tô pegando a estrada pra Grande Vitória. Também que Deus abençoe nossa saída, nossa volta e todos que estão na estrada. Beijão, Cleide, dia abençoado pra você e pra todos.
1: Um dia abençoado pra você também.
5: Muito mais que legal.
1: Gente, agora me fala o que é isso aqui. Ele mandou uma foto, aí tem uma casa do lado, muitas plantas e tal. Gente, eu tô vendo coisa. Meu Deus do céu. Me fala o que é isso, que eu fiquei assustada agora. 5h56. Ai, essa música, hein? Deixaria tudo. Nossa, muito boa.

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0: bom dia.
1: Bom dia, que dia. Quarta-feira, a quarta-feira de paz e bem e saúde pra todos nós. Não quero falar com ela. Aí. Bom dia, meu amigo mundo. Sou a Maria Candrada, Escolatina. Beijo pra toda a família cadetativa. Tem Madinho, Marcos Gomes, José Café da Terra, Toninho, Eliomar de Guinhares, Gerimar, Luca Mendoim, Bill, Alessio, Verinha do Pula Pula, Soninha, Nena Mari, Guiné, Luiz, Cleia, Claudineia, Marcinha, Brit, Rosângela, Paulo Bernardoni, Claudinha, Flor, Robert Wallace, ei, Praxedes, beijo, beijo.
0: Valeu, meu amor. Beijo. Beijo pra Luísa Adira, em São Caetano, Rio Novo do Sul. Valdemir, fala comigo, Valdemir. Cleide, bom dia.
2: Bom dia. Quarto, Cleide. Yeah.

0: Pensamento pra você, Cleide, sol, pra minha filha Nina Carolina, pra minha mãe, Nina da Penha. Beleza?
1: Beleza, um beijo. Ei,
2: bom
1: Beto,
2: dia,
1: fala comigo.
2: Beto, Penitente Colatino.
1: Tranquilo.
2: A vida te impõe desafio, mas você decide se eles serão obstáculos ou degrau.
1: Isso
2: bom
1: aí.
2: Bom dia, minha amiga. Bom dia, Luiz Amendoim. Bom dia, Leomar de Linhares. Bom dia, ouvintes da Litoral. Na Litoral, tô legal.
1: Arrasou, meu amor. Um beijo pra você. Ei,
3: olá,
1: Vera.
3: Olá, Cleitinha, sua linda. Bom dia a todos, meus amigos da Cadeca Tia da Madrugada. Aqui quem fala é Vera do Pula Pula. Cacho Mirim. Manda alô pra todos aí, ó. Rebeca, Nina, Cleia, Edneia, Luz, Eliane Camelo, Duda Mel, Mila do Salão da Itaoca, Toninho, Segurança, Genimar, Nandinho, Elis, Quartesano, Nilo, Luiz Amendoim, Garrincha, Tome da Vila, Gel de Itaoca, Eleomar de Linhares, Alessio, Sidney Mão da Rosa, José Carlos, Robson, Jacaraí, José, Luciano Santos Dumont, Primo Caminhoneiro, Donizete, Nicota, Elias, Sindicato, Pires, Gutenberg, enfim, para todos os motores da rodagem, saúde e educação. E também para os profissionais da educação. Beijo, Litoral, obrigada.
1: Beijo, nada, meu amor.
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música, a verdade é essa. Mas essa aí me traz uma memória afetiva de quando eu morava lá na roça. Nossa, que a gente ia pra casa da nona, papai colocava no disquinho o disco da Diana com essa música. Essa música é da Diana, né? Aqui tá na voz do... como é que é o nome dele? Dos meninos? Guilherme Santiago. Mas eu...

delícia. Que delícia. Deixa eu falar, falando em delícia, deixa eu mandar um beijo aqui. Nada a ver uma coisa com a outra, tá, gente? Pra Edinete Almeida, de Cariacica Sede, ligadona com a gente nessa manhã. Obrigada, meu amor. Gilberto também.

0: Tchum.
1: Tá bom, um abraço, vou procurar essa música, viu? Josimar Rodrigues também tá ligado com a gente, um beijo pra você, bom dia.
2: Bom dia, Cleide, bom dia. Oi. Bom dia a todos aí, Sérgio, aqui de Santana.
1: Ei, Sérgio.
2: Um abraço a todos aí da rádio, todos os ouvintes aí, bom dia a todos aí.
1: Valeu, meu bem, um beijo gostoso pra você, salvei seu nome aqui agora, porque geralmente você manda, mas não tem um nome escrito, eu fico sem saber quem é.
3: Bom dia, bom
1: ei,
3: dia,
1: querida.
3: Bom dia a todo mundo, Giovana Dali Crente, tudo bom?
1: Tudo.
3: Quartou, ai ela, nem foi nem veio. Mais
1: nem foi nem
3: presente
1: veio.
3: Presente um dia, né?
1: É a quarta,
3: Soninha,
1: metadinha.
3: Meu amorzinho, que também tá frio, mas tá bom, não tem jeito, nós estamos tudo enrugados. Ah, vambora. Advogada Vera, todos fiquem com Deus.
1: Você também, sua linda. Beijo, lindona. Saudade de você, viu?
4: Bom dia, Cleitinha.
1: Oi.
4: Aqui é Leonardo, Santa Bárbara, Cariacica.
1: E aí?
4: Primeiramente, quero mandar um bom dia especial para todos os ouvintes da Rádio Litoral. E Cleidinha, queria que você mandasse um feliz aniversário especial pra minha mãe, Anitta.
1: Anitta?
4: Fala com ela, que eu amo ela demais.
1: Ah, que bonitinho.
4: E mandar um abraço pros meus filhos e pra minha esposa, todos eles. Na litoral, eu tô muito mais legal.
1: Arrasou, meu bem. Um beijo pra você, pra sua mãe Anitta hoje em especial, tá bom? Val Baiano também tá ligado com a gente. Quem mais tá aqui? Deixa eu ver. Alô.
5: Bom dia, Cleidinha.
1: Opa, Deus e Mar.
5: Bom dia especial aí para a galera aqui de Cachoeiro, do Itapemirim. Quem nos fala aqui é Deus e Mar.
1: Ah.
5: Bom dia especial para o Márcio da Ina Mármore, que te ama. Um bom dia também especial
1: Márcio,
5: para
1: um
5: a galera
1: beijo,
5: da CTR, CI, Cojac e companhia.
1: Ah.
5: Bom dia também para nosso amigo Saulo, queridinha. Saulo, pai de gêmeos. É meu vizinho aqui, Cachoeiro da Pimerim, lá do Perim.
1: Sim.
5: Gente finíssima, primeira qualidade, queridinha.
1: Gente, igual nós,
5: tudo
1: né?
5: De bom pra você, Deus abençoe você.
1: Obrigada, meu amor.
5: E sua família
1: você
5: e
1: também.
5: Nós todos, queridinha.
1: Isso, amém. Ademar, bom dia, fala comigo.
6: Bom dia, minha linda, queridinha. É o Sunguinha, aqui é o Sunguinha falando diretamente da Avenida Abu Saad, aqui na luta, na correria, na reciclagem.
1: Aí,
6: aqui
1: ó.
6: Quem fala...
1: É o
6: gato bonito e gostoso, bolha azul, Cleidinha, um beijo.

0: bochecha, meu amor.
1: Um beijo, sunguinha. Isso é uma figura, gente. Meu Deus, mesmo quando ele manda vídeo coando café. Só de sunga. Só Jesus, hein?

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1: Bom dia, dia lindo, paz e bem. Bom dia, Deus. Alegria, alegria, alegria. Que agradável passar da manhã. Aquele beijo para todos que me convidam aí. Aquele abraço para a Morena Bob. Vem aqui, estou a te esperar. Só toca essa canção, que você é lindo demais. Bom
0: estou
1: dia.
0: A te esperar. Valeu. Um beijo, meu amor. Beijo pro Diel de Vila Velha. Valdineia de Porto Novo também tá ligada. Ah, aqui, ó. Falei que tava com saudade de Marlene de Paú de Graçaranha. Mandou um áudiozinho pra mim.
2: Bom dia, Cleidinho Gostavão. Linda. Bom dia a todos os ouvintes da Litoral. Aqui é Marlene dos Anjos Toco de Graçaranha. Cleidinha, passa para mim a música com o Guilherme. Para oferecer para todos da cadeira cativa. A todos os ouvintes da Litoral. E pode ser qualquer um de Hugo e Guilherme. Já, pra mim tá bom.
0: Tá bom, meu amor. Um beijo, viu? Saudades. Antônio de Alto Laje também tá ligado. Nosso gato
3: bom
0: branco
3: dia,
0: charmoso.
3: Bom dia, linda, maravilhosa.
0: Bom dia.
3: Sol daqui a pouquinho. Antônio de Alto Laje, o gato branco, bonito, charmoso e cheiroso. Olha o café da manhã aí, ó. 5 horas da manhã.
0: Deixa eu ver.
3: 5:50, né?
0: Que é isso?
3: Um cafezinho
0: ovo
3: aí,
0: mexido
3: ó.
0: Com
3: ovo
0: cuscuz.
3: Ovo mexido, um cuscuz.
0: É, nossa, esse ovo mexido tá
3: bora.
0: Bonito, hein?
3: Rapaz. Tá na hora de você experimentar o ovo mexido, tá
0: colocou
3: bom?
0: Colocou um monte de cebola.
3: Um abraço pra vocês, pra todos os ouvintes. Que Deus abençoe nossa meiuca da semana.
0: Valeu, meu amor.
3: E vamos em frente. Não tô trabalhando ainda, não. Ainda
0: eu
3: tô
0: sei,
3: meio...
0: Meio
3: dodói da perna
0: meio
3: ainda, mas...
0: Normal, pode
3: em frente.
0: Né?
3: É tudo do jeito que Deus quer. Um cheiro pra vocês,
0: um
3: linda.
0: Um cheiro, seu lindo. Robson de Jacaraípe, Cleide, tô aqui, ó, em, deixa eu ver aonde, Rio Novo do Sul, na colheita do café, ó, oh, que bacana, Rio Novo do Sul, manda beijo aí pra Vera do Pula Pula, Soninha do André Carlone, pra GG também, especialmente pra você, obrigada, Robson, bom dia, viu? Ei, Rosenberg!
4: Bom dia, bom dia, bom dia! Cleidinha Costa Longa, minha vozinha de veludo de todas as manhãs, sol, minha linda, meu rádio de luz, aparece Bia pra nós, quem foi que ligou esse ar-condicionado,
0: pede
4: pra desligar, por favor, porque carioquinha não aguenta frio. Bora pra cima. Partou, papai. Deixa um beijinho pra nossa amiguinha aí, Claudinha Leite do Rio Marinho e seu Casca de Bala. Ô motoqueiro fantasma. Fui. E na Litoral, eu tô legal.
0: Arrasou, meu amor. Um beijo pra você. Bom dia.
5: Olha ela. Bom dia, querida. Quem tá aqui é Dudamel. Bom dia, Toninho. Vem pular pulo pra chefe. Amor, hoje é dia 18.
0: É 17, menina. Oh, tá doidona. Ô, o 18. Não, é 17.
6: Alô,
0: mesmo.
6: Cleidinha.
0: Aniversário
6: aqui é
0: do
6: Morena,
0: meu
6: do Sabor do Porto.
0: Ei, Morena.
6: Quero pedir uma música aí.
0: Ah.
6: A Roberta Miranda,
0: eu
6: a
0: gosto.
6: Mulher em Mim. Quero nossa. Oferecer pra cozinheira aqui do Sabor do Porto, Dilene.
0: Tá bom.
6: As mãos de fada.
0: Nossa,
6: faz cozinha
0: ideia.
6: Bem essa mulher, viu?
0: É, o povo que sabe
6: cozinha
0: cozinhar.
6: Cozinha bem. Ela tá querendo ouvir aí Roberta Miranda.
0: Valeu, meu amor. Beijo pra vocês e bom dia, viu? Fábio Araújo de Bela Aurora ligado com a gente. Saulo Aloísio também. Deixa eu ver
7: alô,
0: aqui
7: alô, Litoral.
0: Opa!
7: Passando aqui pra deixar um alô especial pra galera do Perim, Grupo CD. Os motoristas da puxada, tudo gente fina da melhor qualidade. Alô, Mazinho, um abraço, meu querido. Tamo junto, vamos que vamos. Vamos com Deus.
0: Bora, meu bem, bora. Nossa, tem tanto áudio aqui, gente, vocês não têm noção. Não sei nem por onde eu começo. Ai, Jesus amado. Mais um aqui, rapidão, ó. Caetano, alô.
8: Bom dia, Litoral. Bom dia, Cleidinha, bom dia, sol. Caetano City de Cachoeirinha, em quarto, meiuca da semana. Aproveitando da quebração pro melhor pedreiro, mestre de obra lá de Castelo, Venda Nova do Imigrante, Átila Lopes, Iago, Jonathan Negão. É, tá todo mundo curtindo a Rádio Litoral lá e trabalhando, hein? E lá em Ribeirão do Meio, Aline, Amanda, Antônio Coração, Oliver, Cíntia, Simone, Batista, Átila, Ana Aparecida, Flor do Campo, Deus de Eva. Lá em Jardim Primavera, ele, Velton, o melhor motorista de aplicativos de Castelo, hein?
0: Valeu, meu
9: que
0: bem.
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0: 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Então bora lá, separa um cadinho do sol da sua manhã e vem participar com a gente, que vai ser uma honra, um privilégio ter você por cá, tá bom? Então manda aí assim, o seu bom dia, manda logo a sua participação em tudo que você quiser e puder. E hoje, quarta-feira, tem o quê? Bom, hoje, quarta-feira, teremos o sorteio daquele rodízio de churrasco. Então não fique de fora, vem participar e já tá começando.
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1: 45 minutos de música na Litoral, é isso aí, né? Que legal você por cá. Gente, bom dia, bom dia. Hoje é dia de quê? Bom, vamos saber aqui, né? Hoje é meiuca de semana, 17 de junho, e de acordo com os calendários que a gente tem aqui à nossa disposição, a gente vai falar pra você agora o seguinte. Segundo o primeiro aqui, hoje é dia, deixa eu olhar, Dia Mundial de Combate à Desertificação e à Seca. Também é dia do funcionário público aposentado. Isso segundo esse calendário primeiro que eu acabei de abrir. Agora, esse outro aqui tá falando também, né, que hoje, deixa eu olhar aqui. Hoje é dia da Medicina Veterinária Militar. Também é Dia Mundial do Karatê. Não é o karatê carro, né? O karatê dinheiro. Não, é o karatê mesmo, a luta marcial, tá? Também hoje é dia do gestor ambiental, é dia do funcionário público aposentado, como o outro concordou, né? É dia também mundial de combate à desertificação e à seca, que também o outro concordou. E é dia da gastronomia sustentável. Ó, que legal, é aquela, acho que é gastronomia para aproveitar tudo, né? E também não agredir o meio ambiente, ou seja, aproveitar até o tal, né? Então aproveita tudo. Um abraço, queridos e queridas colados aqui. Sabe quem tá por cá? Bom, temos aqui a Mari Nelza, né, que é do Vila Isabel, mas ela é agente de saúde. Ela tá por aí, ó, no córrego Tombador e depois vai lá pro córrego do Jacaré. Pessoal aí, ó, vai ajeitando os bichinhos pra vacinação, tá? É vacinação antirrábica, né? E ela, a equipe tá rodando ali o córrego Tombador, depois vai pro córrego Jacaré e vai ajeitando seus pets, tá? Pra poder receber a vacinação contra a raiva. Quem tá por aqui também é o Matheus Trevisani. Bom dia, Matheus. Fala aí.
2: Bom dia, brigadeiro, aqui no Sonhar. Matheus Tenés, Joinha do Rua, escuta a vassoura no fundo aí, amiga.
1: Tô escutando.
2: Foi um pouco nublado hoje, né?
1: É.
2: Estava essa noite. A chuvinha tem também ontem de tarde. Você tá de litoral, Ponta Firenze.
1: Obrigada, querido. Bom trabalho. Jussiara, tá lá no Conceição. Bom dia, Dani, gateza, que nosso dia seja iluminado por Deus. Amém. Oi, Chemily. Oi, princesona. Quem sou eu na fila do pão? Te ouvindo a caminho de Colatina, levando o papai pra fazer uma cirurgia. Sério? Tomara que não seja sério, né? Seja assim uma coisa, né, que logo, logo vai estar em casa, uma coisa que vai resolver assim, ó, num piscar de olhos, tá bom, seu Gilmar? Um abraço pra vocês, boa viagem. E Deus abençoe a mãozinha do médico, ou médica, não sei, que vai fazer a cirurgia, tá bom? Um abraço, boa viagem. Paulo Inverte, bom dia, mais linda da Litoral, só tem eu aqui também, né? Manda alô pra minha vida nova, né, Freitas, e boa quarta. Valeu, querido, obrigada. Oi, Elielton, bom dia pra você também, obrigada por estar por cá. 7:12, vamos continuar.
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1: Opa! Estamos aí vivendo, né? 45 minutos de música na Litoral, só para começar bem demais o nosso Litoral Rádio Show. Para começar bem o dia, já vou te falar que hoje vai rolar o sorteio daquele rodízio de churrasco. Tu gosta, não gosta de churrasco? Então, é mais uma paixão nacional, definitivamente. E você que quer concorrer, já sabe, já pode mandar a sua mensagem completa pra gente, tá? Aqui no nosso número de WhatsApp, a sua mensagem vai precisar chegar contendo 4 itens. A senha, o seu nome completo, o seu bairro e o seu telefone. E qual é a senha, Dani? Churrascaria. Mas, ó, depois que você completar a mensagem, dá uma olhada, a gente chama de revisar. Você vai revisar a sua mensagem para saber se tá tudo certinho, se a mensagem tá... Se a senha churrascaria tá escrito certo, porque às vezes você acha que escreveu certo, você começa a escrever a palavra, aí aparece uma palavrinha lá, né, no editor, você vai e escolhe a palavra, mas não é a que a gente quer. Às vezes sai churrasqueira, às vezes sai churrasco, sai outras coisas que não tem nada a ver com o que a gente quer, beleza? Então olha de novo, né, dá uma revisada e depois que você olhar, tá tudo certo, aí você manda pra gente, tá bom? Não vai mandando errado, depois passar o carão de ter que corrigir, não. Manda pra gente direitinho. A senha é churrascaria e aí na mesma mensagem que você colocar a senha, você vai escrever o seu nome completo, o seu bairro e o seu telefone. Pronto, formou, revisou, tá tudo certo, manda pra gente. Churrascaria Rio Grandense tem self-service no quilo e buffet livre. Fica ali às margens da BR-101 no Rio Quartel, anexo ao posto Linhares, ali no quilômetro 169, tá? É muito fácil encontrar, mais fácil ainda concorrer conosco aqui. Então vai mandando a sua mensagem, tá bom? Não esquece, revisa, olha, tá tudo certo, aí você manda, tudo bem? Beleza? E lembre-se, não é, você não pode mandar separado, não. Eu sempre falo, gente, é na mesma mensagem. A senha, o seu nome completo, o seu bairro, seu telefone. Mandou separado, esquece, tá fora do sorteio. O sistema não vai te achar. Só vai achar a mensagem que você colocou sozinha. Então, quem é? Ninguém sabe. Manda tudo na mesma mensagem. A senha, o nome completo, o bairro e o telefone precisa estar na mesma mensagem. Beleza? Olhou, tá tudo certo, aí você manda. Senão vai ficar errando sempre até acertar. Manda, revisa e manda certo, gente. 7h32 agora. Bom, bora continuar? Quartou, né?

0: Santana, um beijo pra todo mundo aí coladinho na Litoral, bora!
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0: na... 45 minutos de música na Litoral. E você, claro, colado na gente, né? Então daqui a pouco você vai ficar bem informado, né? E coisa e tal. Gente do céu! E vocês colados aqui, né? Vanderlei do Vila Maria. Ah, colado também aqui tem o Léo Prati. Bom dia, querido. José Cláudio Pavani também já chegou por cá. Hoje você não tomou susto, não. Um abraço. Oi, Marcos Campi. Fala comigo, Marquinho Lobo Mal. Fala aí.
2: Bom dia, bom dia, bom dia, Dani.
0: Bom dia.
2: Marquinho Lobo Mal por cá. Au! Au! Vamos que vamos, Dani. Recolhimento de entulho hoje aqui, ó.
0: Ah.
2: No bairro Três Barras, dando início aqui. Vamos que vamos pra cima.
0: Tá bom.
2: Nosso roteiro, graças a Deus, está adiantado.
0: Oh.
2: Os meninos lá, nossos operadores, são... Porreta, e bota pra derreter mesmo. É só pressão, Dani.
0: Tá certo.
2: Vamos que vamos pra cima, que a gente nasceu, foi bonito, não foi rico.
0: Eita, nós.
2: Aquele abraço aí, ó, pra equipe do recolhimento de entulho. Nossos amigos caçambeiros do Homem Sujo da Epo. Vamos que vamos, hein? Vamos que vamos, que quartou, hein? Meu
0: é isso
2: pô,
0: aí, meu cu.
2: Dá pra tomar um suquinho de murucujá.
0: Não
2: hein?
0: É?
2: Aqui vamos mal pro carro.
0: Valeu.
2: Tchau,
0: obrigado. O Maxon tá lá no BNH colado na Litoral. O Wagner tá no aviso. Oi, Léo Pokémon. Tamo aqui, Dani, ligadinho na Litoral. Valeu, queridos. Obrigada. Bom, bora pro intervalo e na sequência a gente vem continuando o nosso LRS. Fica aí.

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0: Matheus e Cauã, Lauana Prado, admita. Admita que você tá ligado na Litoral. O Saulo Fascini tá colado lá no Lagoa do Meio, mandando alô pro seu primo Marcos Bittencourt. Um abraço pra vocês colados aqui na Litoral. Obrigada. Também tem a Chemely levando o paizinho dela, do seu Gilmar, né, pra fazer aquela cirurgia. Que legal. Um abraço lá pra Colatina, né? Valeu. Um abraço pra vocês também. Bom, agora a gente vai fazer, sabe o quê? Deixar você muito bem informado.
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0: Bom, o governo do Espírito Santo vai abrir 3.292 vagas de estágio para estudantes do ensino médio, técnico e superior de escolas públicas e privadas. Os selecionados poderão estagiar em 53 órgãos do Poder Executivo de várias cidades do Espírito Santo. Segundo a Secretaria de Estado de e Gestão de Recursos Humanos, as vagas serão disponibilizadas por meio de programa Jovens Valores 2026. Os interessados podem se inscrever na página oficial do programa. Confira as vagas em agazeta.com.br.
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0: A Principios Tour Operator, operadora de turismo que atua no mercado argentino e em outros países da América do Sul, começou a vender pacotes para o Espírito Santo, aproveitando a baixa temporada de inverno. Os pacotes oferecidos contemplam hotéis selecionados de Vitória, Vila Velha, Guarapari e Anchieta, cidades onde o fluxo maior é no verão por causa das suas praias. A venda de pacotes turísticos do mercado argentino em outros países da América do Sul é resultado da visita técnica que a Principios Tour Operator fez ao estado entre os dias 23 e 27 de fevereiro.
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0: A Universidade Federal do Espírito Santo terá que investigar pela terceira vez o hackeamento e a comercialização de uma prova final do curso de medicina. O processo disciplinar envolveu 19 estudantes, 16 suspensos, 2 expulsos e para um deles o caso foi arquivado. A decisão para que o procedimento seja refeito é da 4ª Vara Cível Federal de Vitória, atendendo ao pedido de um dos estudantes que havia sido desligado. Agora 5 para as 8, mais informações no hashtag Se Liga Litoral a partir das 9:20.
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Opa, opa, opa, bom dia, e aí, tudo bem com vocês? Ótimo, então bora começar aqui falar pra vocês sobre o placar. Sexta-feira tá chegando, Brasil e Haiti também, né? Então, nessa partida de, né, desse jogão de bola aí do Brasil, né, segundo encontro ou confronto do Brasil aí nessa fase de grupos, e aquele nosso placar continua, tá? É, semana passada ninguém acertou, ninguém apostou no 1-1, mas agora vamos, muita gente já tá participando, mandando assim placares muito diferentões, tá? E a gente não pode perder a esperança do Hexa, né? 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

0: melhorou, graças a Deus. Bora pra labuta, né?
1: Pois é.
0: Boleba, Davi, o Wesley que tá em Sorecite, o velho porqueira não voltou, não.
1: Não?
0: 15 dias de atestado. E o Wagner lá do Juparanã, cê tá doido? Eita. Bora pra luta, gente.
1: Bora pra luta. Isso aí, verdade. Bom trabalho pra todos vocês, tá? Obrigada mesmo. Agora, 8h22, a gente vai pro intervalo comercial já, mas não sem lembrar pra você que é comerciante, que você pode anunciar aqui na Litoral, porque nós temos planos, tá? 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Então tá bom. 8h23 agora. 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

Opa, opa, opa! Você colado na Litoral, hein? 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De uma forma ou de outra, vai sair, ó, muito bem atendido, tá? Vem pro nosso número de WhatsApp, manda sua mensagem completa pra concorrer, tá? Oi, Eliana, ótimo dia pra você também, lindeza. Eliana do Residencial Rio Doce. Já viu o videozinho no status, né? Tem enquete e tem a participação do rodízio. Então, bora lá, vem concorrer com a gente, participa da enquete. Eu quero saber se você acha que o churrasco é uma paixão nacional. Também é, né, uma paixão nacional. Vem fazer sua participação e aí fique à disposição aqui da Litoral, né? Pra quê? Pra quê? Pra participar das promoções, pra mandar o seu alô, pra ser um contatinho da Litoral e bora que vamos!

0: Rosa Murilo Ruf, atriz demais. 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

0: dupla de irmãs Simone e Simaria. 126 cabides. Rapaz, não tem nem guarda-roupa pra 126 cabides. Imagine roupa, né? 8:53. Que legal que você tá por cá. Estamos encerrando a segunda hora do nosso Litoral Rádio Show, que segue firme até as 10. E já, já, logo após o intervalo comercial, já entra aí, ó, com tudo, com 45 minutos de música direta, tá bom? Enquanto isso, você venha pra cá participar, por favor, da nossa enquete, dos nossos sorteios. Por exemplo, na enquete hoje, a gente vai sortear aquele rodízio de churrasco, oferecimento da Churrascaria Rio Grandense. Tá sabendo, né? Tá no story, tá no status e também juntão, na mesma pegada, né? No mesmo assunto, linkando, temos a enquete de hoje. Eu quero saber o seguinte, temos paixões nacionais. Futebol é uma paixão nacional, vôlei virou paixão nacional. Aí eu quero saber de você. E também, né, ginástica artística também virou paixão nacional, né, depois da Olimpíada. Agora, a gente quer saber se churrasco também é uma paixão nacional. Bora lá, bora responder sim ou não. É facinho, né? Só ir lá, vai lá, clicar no sim, clicar no não lá no nosso story. Ou vem aqui no nosso status, você quer contatinho e responde. A Gabriela lá de Soretama já respondeu. Ela disse com certeza. Obrigada, Gabriela. Um abraço, lindeza. Obrigada, viu, por estar colada com a gente aqui. A Maria da Penha do São José também tá colada. Rapaz, ela fez um curso de flores. Fez aí um arranjo de flores, de rosas, de EVA, que parece que pode comer. Ah, eu já perguntei, pode comer? Não, mulher, isso é de EVA. Oh, meu Deus do céu. Um abraço, Maria da Penha. Obrigada. José Carlos também tá participando. Ele falou que sim. Pra ele, o churrasco é uma paixão nacional. Oi, Maria da Penha, do Interlagos, porque lá do São José já chegou, né? Fala, Maria da Penha do Interlagos.
1: Bom dia, Dani Passos.
0: Bom dia, lindeza. Ela já aproveitou e respondeu também que ela acha que churrasco é uma paixão nacional. Obrigada, povo. Agora vamos pro intervalo e na sequência a gente vem com 45 minutos de música direto, tá? Enquanto isso também, você quer saber as ofertas? Já que estamos na metadinha da semana, vamos programar o que você vai gastar aí, não é? O que você vai fazer durante o Jogo do Brasil? Não importa, vamos saber.

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3: Fica aí! Depois do intervalo, tem

0: fica aí. 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
1: É isso aí, 45 minutos de música na Litoral, e é claro que você pode, né, marcar presença aqui na nossa programação, fazer aqui o seu alô, mandar o seu alôzão para quem você quiser e ainda participar aqui das atividades. Por exemplo, temos aí a atividade no nosso status e também no nosso story. Lá tem a caixinha clicável, você que tá aí, ó, navegando pela internet, vai lá, dá uma olhadinha e participa. É, a gente quer saber se você acha que churrasco é uma paixão nacional. E hoje tem sorteio de um rodízio de churrasco, oferecimento da Churrascaria Rio Grandense, tá? Então cola conosco pra poder concorrer. Lá no nosso story, 100% das pessoas que passaram por lá e resolveram dar uma moralzinha e participar, clicar na caixinha, 100% respondeu que sim. É paixão nacional. O Lucas Silva, né, do Interlagos, falou: Dani, bom dia, churrasco é uma paixão enorme. Obrigada pela participação, Lucas. O Arley, ótima quarta pra você também. Martim Gomes, do Aviso, tá colado, que legal. Rodinaldo Alves, tá, com certeza, Dani, churrasco é uma paixão nacional. Ele tá lá no centro, né, Rodinaldo? Valeu. E o Martim Gomes também, né, tá no Aviso participando. É, galerinha, quem tá aqui, Tereza Silva? Um abraço, queridona. Obrigada, viu, por tá coladíssima aqui com a gente também. Bom, você que está participando do nosso placar, não esqueça, né, que você precisa colocar na sua mensagem a senha, que é placar litoral, o seu palpite, Brasil versus Haiti, aí você coloca lá o placar que você achar que vai dar, seu nome completo, seu bairro e seu telefone. São 5 itens na mesma mensagem, tá? Não divide e não erra, beleza? Então manda pra gente a sua participação. Maria da Penha do Interlagos resolveu participar aqui do sorteio também, né, Maria da Penha? Valeu, lindeza! Obrigada, viu, por estar coladíssima com a gente também e sempre participando. Ouvinte raiz é dessa forma. Aliás, eu sempre falo, ouvinte litoral, gente, é aquele ouvinte que é fora da curva, fora da caixinha, é além da curva e fora da caixinha, né? Não tem jeito, é o melhor ouvinte das galáxias. Eu digo sempre, confirmo. E pra você que tá fazendo, mas Dende, negócio de placar, o placar da Litoral, é pra não perder a esperança pelo Hexa. 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Na Litoral, claro que você tá mais que legal, né? Muito obrigada a todos participando aqui. Ô, Vaguinho! Vaguinho tá sempre em modo onda, não? Aliás, sempre no modo Tais, né? Valeu, obrigada. Ainda não vi os vídeos que você mandou, mas vou dar uma olhada, tá? Um abraço pra todo mundo que tá aí mandando suas participações, beleza? Oi, Mike do BNH, bom dia. Obrigada por estar colado aqui, tá bom? Agora 9:18, a gente tá curtindo aqui no nosso Litoral Rádio Show.
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1: Estamos vivendo dentro do nosso Litoral Rádio Show, tá? Oi, um abraço pra vocês todos colados aqui, tá? Rosana Oliveira, um abraço, querida. Obrigada por estar aí no Novo Horizonte, coladinha da Litoral. Coladinha na Litoral, né? E tem outro Charles colado com a gente. É o Charles lá do BNH. Tem um do Planalto e outro do BNH. Ó, que legal. Um abraço, gente. Obrigada por estarem por cá. Agora tá na hora de ficar bem informado.
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1: Bom, uma mulher com suspeita de torção no pé foi resgatada em uma trilha no Parque Estadual de Pedra Azul em Aracê, Domingos Martins, região serrana do estado, por uma equipe do Corpo de Bombeiros na tarde de terça-feira. Após o resgate, a mulher foi encaminhada ao Hospital Padre Máximo em Venda Nova do Imigrante para avaliação e atendimento médico especializado. O estado de saúde não foi informado.
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1: Uma motociclista ficou ferida após uma colisão entre a moto que conduzia e um ônibus do transporte público de Aracruz, norte do estado, na manhã desta terça-feira. Segundo a Polícia Militar, o acidente aconteceu no centro da cidade e a vítima já havia sido socorrida quando os policiais chegaram ao local. As circunstâncias da colisão não foram divulgadas. A reportagem também procurou a Cordial e aguarda um posicionamento da empresa.
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1: As matrículas para os selecionados no segundo lote do programa CNH Social 2026 foram abertas nesta terça-feira, dia 16, e seguem até o dia 2 de julho. O Departamento Estadual de Trânsito do Espírito Santo alerta que o beneficiário que não realizar a inscrição dentro do prazo será desclassificado e impedido de participar do programa por 3 anos. Mais informações a partir de 11:20 aqui.
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1: Caju pra baixo, Mãozinho, muito bom, muito bom. Trajetória pra você aqui na programação, encerrando 45 minutos de música na Litoral, dentro do nosso Litoral Rádio Show, hein? Já, última sequência musical. Agora tem um alô pra Tereza do Shell. Tô aqui, Dani, nas demandas e ligadinhas na Litoral. Eita, nós, obrigada. Tem também o Vaguinho, né? Tá lá experimentando. Uma birita. Legal, gostou, né? Um abraço. Quem mais tá colado com a gente? Oi, Marister. Oi, Dani, bom dia. Marister Buna aqui do Residencial Mata do Cacau. Quero mandar um forte abraço pra Luzia, da Guarda, Dona Desi e pra seu sobrinho Gael. E também pra todos os ouvintes da Litoral. Então, mas que legal. Todos da Mata do Cacau. Então, tá bom. Tá mandado, então, tá? Um abraço pra galera. Quem mais tá colado aqui é o Gerson, tá em Soretama, mais precisamente no Sayonara 2, coladíssimo na Litoral. Valeu, obrigada por estarem aqui, tá? Agora vamos pro intervalo e na sequência a gente vem com o quê? Com a última sequência musical do nosso Litoral Rádio Show. 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

0: Santana, Olho Marrom.
1: Bom dia,
0: encerramos então, 10 em ponto, encerramos o nosso Litoral Rádio Show, edição dessa quarta-feira, 17 de julho. E você, claro, que colocou a gente, né? Claro, a Penha Nery lá no Shell. Bom dia, Dani. Bom dia, Penha. Angeliquete, Angélica do Canivete. Ouvindo a Litoral, minha rádio, Dani. Tô sempre legal. Valeu, lindeza. Obrigada. Também o Heister, mandando alô pra toda a galera do supermercado Bayer, no Nova Esperança, colados na Litoral. Valeu. E quem tá colado também são as frentistas, Gabi e Maísa, lá no Alto Posto São Luís, de Novo Brasil, Governador Lindenberg, coladas na Litoral. Valeu, lindezas. Obrigada, viu? Obrigada por estarem coladas aqui na Litoral Norte, Linhares. 10 em ponto ainda, quase, daqui a 4 segundos, 3, 2, 1, pronto, 10 e 1. A gente volta já com 60 minutos de música, lindezas. Fique por aí, viu? Ah, não sai daí não. Litoral Rádio Show volta amanhã às 7.
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1: É isso aí, 60 minutos com as suas preferidas. E aproveita aí que você tá curtindo o melhor da programação e participa da promoção, hein? Hoje ainda eu vou liberar pra você, na última hora que a gente vai passar juntão de 11 a meio-dia, dentro do Só as Melhores Atuais de todos os tempos, eu vou sortear aquele rodízio de churrasco. Ui, ui, ui. É paixão nacional ou não é? Essa é a enquete de hoje também, tá? Tá lá no status. Tá lá no story, é só participar. No story tem a caixinha clicável. Aqui no status você pode responder, né? Vem aqui e responde aí, é mais livre pra você responder. Só que lá no story a caixinha é clicável. Sim ou não? É paixão nacional ou não o churrasco? Vai lá. Bom, por lá, 100% das pessoinhas que passaram por lá e resolveram participar da moralzinha pra nossa enquete. Estão falando que sim, com certeza, churrasco é uma paixão nacional. Então, se você quiser concorrer a esse rodízio que a gente vai sortear hoje, manda pra gente a sua participação no nosso número de WhatsApp. A sua mensagem precisa conter a senha, o seu nome completo, o seu bairro e o seu telefone. E a senha é churrascaria. Manda pra gente, concorra. 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

0: qual é a sua participação? A sua mensagem tem que ter os itens que eu pedi, tá? A senha, o nome completo, o bairro e o telefone. O Fernando, lá do Nova Esperança, tá mandando a Cidene. Manda um alô aí pra minha amiga Glauciete, trabalha aqui comigo. Tamo ligado na Litoral, valeu. Obrigada, Fernando e Glauciete, pela audiência, tá? Aí no Nova Esperança. Quem mais colou aqui com a gente foi a Jéssica do Vila Isabel. Sim, Dene, churrasco é uma paixão nacional. Adoro! Valeu, Jéssiquinha, tá no Vila Isabel colada. Nildinha tá lá no centro da cidade, tá? É, e o Marcos Campos falou, Dene, é meu já esse churrasco. Tá, gostei, pensamento positivo. O Marlilson tá lá no São José colado e temos a Solange Durão lá no Canivete também coladaça na programação e participando aqui da programação. Lembrando, gente, que eu acabei de falar que a senha é churrascaria, entendeu? Errou a senha, tá fora do sorteio, tá? Então, por favor, antes de mandar mensagem errada, ouça, analise, revise a mensagem e aí manda certo, tá bom? Você vai colocar a senha correta, o seu nome completo, o seu bairro e o seu telefone, tudo na mesma mensagem e vai mandar. Sendo que a senha é churrascaria. 10h25.
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1: Pois é, 60 minutos com as suas preferidas. E aí? Um abraço pra toda a galerinha coladinha aqui com a gente, a galera que tá participando. Se você ainda não está, não mandou o seu palpite pro placar litoral, manda aí que vai concorrer aquele kit de 2 fartos de long neck, mais um copão térmico. É, semana passada, né, tivemos aí esse sorteio, essa semana também tem, porque sexta-feira é jogo do Brasil, Brasil e Haiti, e a gente tá aí, ó, né, não perdendo a esperança rumo ao Hexa. Bora lá, parceiraço aí, ó, Ombir, e você pode participar mandando sua mensagem completa. Você vai colocar a senha placar litoral, logo abaixo o seu palpite, né, Brasil versus Haiti, vai lá, coloca o placar que você acha que vai ter o seu palpite, e depois você coloca seu nome completo, o seu bairro e o seu telefone, tudo bem? Então, essa é a sequência, né, de itens que tem que ter na sua mensagem: a senha, o palpite, o seu nome completo, o seu bairro e o seu telefone também, não esquece de nada, tá bom? E acerte tudo, até o placar pra você concorrer, porque é entre os acertadores que a gente vai sortear esses fardos de long neck mais o copão térmico, beleza? 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Galerinha, o que que é?
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1: com certeza. Bom dia pra você chegando agora, bom dia você que já tava por cá, continue coladão aqui conosco, 10h40. Jaqueline, tá no bairro Jardim Laguna, né? Tô aqui, Dene, ligadinho na Litoral, valeu, lindeza. Valdemar Júnior tá no Canivete colado, Josiele Moser tá coladinha lá no Inter, e quem mais? É, aliás, o Valdemar Júnior tá no Canivete, né? A Josiele Moser tá no Interlagos, Tafarel tá respondendo a pesquisa. Você acha que churrasco é uma paixão nacional, é uma das paixões nacionais? Dene, sim, nacional e mundial. Oh, gosta mesmo de churrasco, né? Vanderlei do Vila Maria, que legal. Oi, Dene, bom dia, com fé, paz e amor. É isso aí. Sara tá no Canivete também, coladaça. Iracilda tá lá no Nova Esperança. Temos a Solange Durão, né, colada no Canivete também. Vaguinho tá aqui no Juparanã, pertinho da gente. E a gente fica muito feliz, tá, com essa... todas essas promoções, todas essas suas participações. 10h41, continua.
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2: 10 horas e 53 minutos. Que legal você aqui na Litoral. Encerramos então 60 minutos de música. Voltam mais tarde a partir das 16 horas. E eu mando abraço pra Ana Paula. Ana Paula, tá no canivete,
3: bom
2: né?
3: Bom dia, Denis.
2: Bom
3: sempre
2: dia.
3: Tô ligado na Litoral.

litoral, tá bom? Obrigada. O Rita também tá lá no Nova Esperança. Dani, manda alô pras migas Raul, Bruno e Coroa e pra nós. A programação tá top, hein? Ah, Dani, com certeza o churrasco é uma paixão nacional. Diz, ninguém diz não, nem os bebês. É mesmo, né? Ainda mais quando eles estão com os dentinhos nascendo, coçando, né? E se comendo, mastigando a carne com aquele, aquele sorriso banguelento só pra coçar. É muito engraçado. Um abraço, Rita. Obrigada pela audiência. Bora pro intervalo. Na sequência a gente vem, sabe com o quê? A gente vem com as melhores, só as melhores, atuais e de todos os tempos. E dentro do só as melhores, ou no final das melhores, a gente vai sortear o rodízio de churrasco.

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isso. Litoral, né? Eita, na Litoral você tá mais que legal, a gente tá mais que legal, fica todo mundo, tá formou, tá tudo muito legal. Vem pra cá fazer a sua participação. Se você ainda não mandou a sua participação pra concorrer ao rodízio de churrasco lá na churrascaria Rio Grandense, que fica ali Rio Quartel. Pronto, né? Não queria sair, saiu. Então, você vai fazer a sua participação para concorrer a esse rodízio de churrasco da seguinte forma, tá? Fica ali nas margens da BR-101 em Rio Quartel, anexo ao posto Linhares. Você vai fazer o seguinte, você vai mandar a sua mensagem completa. Você vai mandar a mensagem completa com a senha, o seu nome completo, o seu bairro, seu telefone. Não inventa, não. Não coloca um monte de coisa na mensagem, não, porque vai ficar perdida. Você só coloca o que a gente pediu. A senha, que é churrascaria, só isso, é uma palavra só, gente. Churrascaria. Pronto, churrascaria. E aí, logo abaixo, você coloca seu nome completo, seu bairro e o seu telefone. Só isso. Menos é mais, gente. Coloca só o que a gente pediu. Senha, nome completo, bairro e telefone. E a senha sempre foi e é churrascaria. Essa palavra que é a senha. Então, manda pra cá sua mensagem pra concorrer. Não inventa, não floreia a mensagem. Coloca só o que a gente pediu. Bem sequinha, bem objetiva. E aí você concorre, beleza? 11:01 agora. Vamos começar, então, nossos 45 minutos de música pra começar o Só as Melhores em clima de Copa. A gente chama Mumuzinho, que tá todo, né, pela Copa. Tem que provar que merece. É isso aí, Brasil. Tem que provar que merece, né?

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1: É, você tá na Litoral, boiadeira. E você colado aí também, tá? Tá aqui na Litoral e pode participar. Já já o resultado de promoção do rodízio de churrasco, oferecimento da churrascaria Rio Grandense, que tem self-service no quilo e o buffet livre. 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Esse sorteio vai rolar no final dessa hora. Mas temos aí ainda outra planilha para você participar, que é do combo do Armazém Pizzaria, que vai rolar sexta. 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Quem sabe, né? Você vai ganhar o combo na sexta-feira de manhã. Quem sabe você não vai assistir o Jogo do Brasil às 9:30 da noite, ó, degustando esse combo. Então manda sua participação. Você já participou do placar, né? 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Manda aí. Oi, Tetê Nogueira! Bom dia pra você, lindeza. Tá aí no Movelar, né? A Clauberta coladinha também. É, você quer, né? Então, vê certinho, já mandou a participação. Um abraço. O Naldo, Dene, minha amiga, ótimo dia pra nós, Naldinho do Planalto. Valeu, Naldinho, obrigada por estar colado aqui com a gente. Oi, Cacauzinha Martinelli. Ei, Dene, quero mandar um beijo pros meus filhos, minhas irmãs, minha família, a família Nascimento, a minha amiga Rose, meu filho, e pra você, né, gateza? Na Litoral tô mais que legal. Valeu, Cacauzinha. Amado Rony, tá em Jacupemba. Dene, manda alô pra mim e pra todos aqui, ó, de Jacupemba. Estamos juntos e misturados. Passa um forró aí pra nós, do Alemão do Forró. Eu acho que já rolou hoje, mas eu vou anotar e passar pro programador, tá bom? Oi, Jefferson Calimã, bom dia aí no São José. Solange Durão, continua colado e participando, valeu. Igor de Araújo tá no Vila Isabel. Ô, Vila Isabel tá fazendo eco, que legal. Eliane Ribeiro tá colada também no... Ah, eu tô falando, Canivete também. Charles Ribeiro tá no Planalto. Luciane Mergassi, bom dia, gateza. Bom dia, Sorecite também faz eco aí, né? A gente sabe. Bom, 11:21, bora continuar.
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1: É isso aí, 45 minutos de música e a gente tá aqui, né? E a galera colada conosco. Obrigada, viu? Solange, que tá colada no Canivete. Obrigada por estar colada aí, ó. Ah, tá, e tem também, né? Colada com a gente lá no Vila Isabel. Ela é do Vila Isabel, a Fernanda Santana. Nesse momento, ela tá no carro, né? Com as filhas Cecília e Yasmin, né, vindo da escola. Estão aqui no carro comigo, voltando da escola. Dani, Cecília e Yasmin, beijo pra vocês, obrigada. Aliás, as meninas, né? Cecília e Yasmin e, claro, a Fernanda. Um abraço, meninas. Um abração fortão também pra galerinha que tá colada com a gente, deixando aqui, né, a opinião no nosso, nosso story lá no arroba Litoral FM Norte, beleza? Então, galera que já deixou lá seu voto, ou seja, sua participação na enquete, muito obrigada. A enquete hoje queria saber se você acha que o churrasco é uma paixão nacional, né? Então, 91% das pessoas que passaram por lá votaram que sim, o churrasco é uma paixão nacional. E 9% disse que não, não é. Então tá bom, a gente respeita, né? Aí a participação de todo mundo, a opinião de todo mundo, né? Tem lá a Mari Nelza, tem a JCL, Tafarel, Adriana Lourenço, Tatiane Magnato, Josiele Moser, Juliane Dercílio, Andressa Silva, tem a Aninha, Maria Luísa Ferraz, né? Também por lá, votando, fazendo a participação. A galera da churrascaria Rio Grandense também foi lá e largou um coraçãozinho pra nós, porque a gente tá falando aí desse rodízio que a gente vai sortear já, né? 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Beijo pra todo mundo participando, ou lá no story, ou aqui no nosso status, e é sempre um prazer grandão, né? Inenarrável, não dá pra narrar o prazer, a alegria que a gente sente por você tá por aqui. Agora senta que tem informação.
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1: Bom, e você vai saber que a Caixa Econômica Federal inicia hoje o pagamento da primeira parcela de junho do Bolsa Família para os beneficiários com número de identificação social, o NIS final 1. Os depósitos seguem o modelo escalonado feito nos últimos 10 dias úteis do mês. Os repasses são organizados de acordo com o final do NIS. Também você vai saber agora aqui com a gente.
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1: E tá chegando, né? Itaúna se prepara para receber a 24ª edição do Festival Nacional de Forró, o FENFIT, entre os dias 18 e 25 de julho. Já vai agendando. Serão 8 dias com muito forró pé de serra, concurso de música e dança e a participação especial da sul-coreana Sonda, que fez sucesso nas redes por interpretar músicas brasileiras, inclusive o forró. Nosso Se Liga Litoral fica por aqui da parte da manhã. À tarde, a partir de 2h30, teremos mais informações.
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1: Do Gustavo Lima, participação do Luiz Fonsi. A gente encerra, né, os nossos 45 minutos de música dentro do Só as Melhores, que voltam já com resultado de promoção.
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0: tá na hora, né? Tá na hora do resultado de promoção. Vamos saber quem é que tá levando o rodízio de churrasco. É individual, mas é um rodízio de churrasco. Vai experimentar o melhor churrasco gaúcho da região, né? Lá na Churrascaria Rio Grandense. Pessoinha que ganhou, foi sorteado, mandou direitinho, né? Nome completo, bairro, telefone com a senha. E aí é do Canivete. Alô, você do Canivete, que tem um telefone final 1688. Ah, você, Sara da Silva Abreu, você ganhou!
1: Você ganhou! Você ganhou!
2: Pode comemorar.
0: Que legal! Então, alô, alô, Sara da Silva Abreu do Canivete, telefone final 1688, você ganhou o rodízio de churrasco, oferecimento da Churrascaria Rio Grandense. Você que não ganhou, continue participando, ainda tem o combo sexta-feira, tem o placar litoral, tem mais promoções, ó, vem aí muitas promoções no nosso Insta também, então continue colados, você que participou da enquete, agradeço de coração. Amanhã a gente se fala a partir das 7, se Deus quiser. Hoje, quarta-feira, aproveite, né, o final, é o restante da sua meiuca de semana. E agora tem Thiago Soares cantando Amantes, música do Araqueto, né? Agora na voz do Thiago Soares, e vai rolar até que a rede tome conta. A partir das duas, Thiago vai estar por cá, né? Thiago Zanucci, e você fique aí, ó, coladinho com a gente.
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1: Bora, bora, vai começar!
2: Chama!
1: Eu tô colocando boa tarde muito em cima, não tá dando pra ouvir direito. Vai, boa tarde de novo!
2: Boa tarde, Bruninho!

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0: bonito e charmoso. Olha o almoço aí. Um arrozinho, um macarrão, um feijão e uma carninha de porco frita.
1: Gostoso, hein?
0: Um abraço a você. Ele tá sozinho hoje, vai tentar sozinho não. Tá com nós, estamos com você,
1: isso
0: viu?
1: Isso aí, me abandona não.
0: Natizinha de férias, um deixa abraço ela pra ela lá também. E pra todos os ouvintes também. Aham.

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0: Aí, meio-dia e 33, hein? Daqui a pouquinho tem 45 minutos de música, edição premiada. E hoje é o último dia da promoção dos 45 minutos premiados. Hoje nós vamos saber quem é que vai levar pra casa um kit churrasco com picanha, uma caixa de cerveja, uma camisa do Brasil e a TV de 70 polegadas. Tudo isso pra torcer pela nossa seleção brasileira, molecote! Brasil! Se não for pra você torcer pela seleção brasileira, ó, nem participe da promoção, tá, seu Zeca Pimenteira, seu zicarado aí. É pra torcer pelo Brasil! Brasil! Não, nem quero! Meio-dia 33, hoje tem um resultado. E tem também promoção rolando aí na semana, no mês dos namorados, né? 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Semana que vem tem o último sorteio. Alguém vai faturar esses R$800, pode ser você. Toda vez que você ouvir a senha, entre uma música e outra, você cadastra no litoralfm.com.br. Presentaço da Rádio Litoral Calabreso. Aquele abraço pro Leandro Bianchese, lá no Rio Quartel, em Linhares. Pra Daniela Cadratz, lá de Alagoano. Mariana Cristina do Aribiri. Beijo! Tainara Cristina, também o John de Santo André tá lá me ouvindo, valeu John, molecote. Valéria Ribeiro de Santos Dumont tá fechadinha com o Bruninho e a Fernanda Peron do bairro República também. Aquele abraço pra Luciane Govaski, é de Joana Dark em Vitória. Marcelo Vieira do bairro República, abraço e beijo pra Jace Coutinho lá em Linhares, lá no Vila Isabel, e da Dai Oliveira de Campo Grande. Luana Barcelos de Santa Marta tá me ouvindo, Tamires de Serra Dourada, Adriano da Paixão, valeu molecote, lá em Cachoeiro, e a Ana Leia de Itapuã em Vila Velha.
2: Tem cerveja aí?
0: Aqui mesmo não tem não. E...

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0: valendo uma TV de 70 polegadas, também uma camisa oficial da seleção brasileira, kit churrasco com picanha e uma caixa de cerveja. Beijo pra Geisa, também tá me ouvindo. Ei, Geisa! Coloca ela aí pra falar.
1: Ei, Bruninha, bom
0: não.
1: dia.
0: Eu é a Luna.
1: Eu tenho que te contar uma novidade.
0: Ontem, conta,
1: eu acabei de tirar meu dente da minha escola sozinha e não chorei.
0: Luninha, você agora tá de janelinha.
1: Eu sou a Luna Machado de Jardim.
0: Beijo, Luna. Tá de janelinha agora e nem chorou quando tirou o dentinho. Linda. Beijo, Luninha. Agora 1:30.

Itemirim, Girlando Oliveira de Cariacica Sede, Diego Sanches de Guarapari e o Eider Pérez também tá lá me ouvindo, de Jardim Limoeiro. E você continua anotando a sequência, 45 minutos de música, edição premiada.

0: Bom dia, seu desgramado! Daqui a pouquinho eu volto, sai daí não.
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Já já as promoções, eu conto pra você aqui, ó, o que que tá rolando, o que que tem de novidade aqui que você pode faturar, tá bom? 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Solta o som, menos é mais, champanhe, 2:03, boa tarde.

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0: Na litoral eu tô legal, tá aí pra você o som da Marvila, Nike e shortinho por aqui também, não namora, Cleiton Romário com Zé Neto e Cristiano Tic Tac, Manu Batidão. Bora de informação, tá chegando por aqui, hashtag se liga litoral e os principais assuntos do dia, deixando você muito bem informado, vem com a gente.
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0: E olha, gente, o Espírito Santo está virando destino turístico de argentinos. A operadora argentina Principios Tour Operation começou a vender pacotes para o Espírito Santo. O foco das agências é atrair os turistas da América do Sul durante o inverno. O roteiro internacional destaca cidades de Vitória, Guarapari e também Anchieta. Os vizinhos porquenhos elogiaram muito a culinária capixaba, com foco na muqueca. Pontos como o Centro Histórico da Capital e o Parque Paulo César Vinha estão na lista de visitas dos argentinos. O Santuário de Anchieta e as praias de Castelhanos também fecham o circuito. A parceria surgiu após uma comitiva estrangeira visitar o estado em fevereiro. A ação tem o apoio do Sebrae, da Setur e de entidades do comércio capixaba, né? Vão quebrar o nosso mito de que capixaba não gosta de receber visita, rapaz. O pessoal tá descobrindo a gente, hein?
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0: E olha, gente, uma forte tempestade com queda de granizo atingiu 3 cidades do Espírito Santo. O fenômeno ocorreu em Governador Lindenberg, Jaguaré e também em São Mateus. Os temporais assustaram moradores da região norte e noroeste do estado. Apesar do susto e da intensidade da chuva, não houve registros de feridos. As equipes locais das defesas civis informaram que não há ocorrências graves. O maior estrago foi na comunidade de Giral, localizada em Jaguaré. Por lá, uma casa acabou ficando parcialmente destelhada por causa dos ventos. A instabilidade do tempo capixaba começou durante a noite desta terça-feira.
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0: E agora falando de Copa do Mundo, a Argentina estreou com vitória por 3-0 contra a Argélia na Copa do Mundo. O jogo no Kansas City marcou o início das buscas dos atuais campeões pelo Tetra. O grande destaque da noite foi Lionel Messi, que marcou 3 gols na partida. Com os 3 gols, o camisa 10 se isolou como o maior artilheiro homem das Copas do Mundo. Ele alcançou 16 gols em mundiais e se igualou ao alemão Miroslav Klose. O craque de 38 anos também bateu recorde ao iniciar sua 6ª Copa. A seleção sul-americana lidera o Grupo J e agora se prepara para a próxima rodada. Os argentinos voltam a campo na segunda-feira para enfrentar a Áustria. O hashtag Se Liga Litoral fica por aqui, de volta logo mais na nossa programação com informações do portal A Gazeta.
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3: Muito bem, 2:56 para você ligado na Litoral, sequência feiticeira Pedro Sampaio. Reclama com meu ex, Nayara Azevedo, e cobertor de orelha. E o som do Turma do Pagode para você que tá ligado curtindo a gente. Antes da gente chamar o intervalo, deixa eu passar uma notícia aqui, né, que tá dando que falar nas redes sociais. É que a filha de Joelma trocou a mãe pelo pai Chimbinha, né? Pois é, gente, a Yasmin Mendes, que é filha aí do casal Joelma e Chimbinha, ela tinha dado uma pausa na carreira, né? É, a jovem carreira, ela que é uma menina jovem, apareceu cantando aí ao lado da mãe Joelma, cantava acompanhando a mãe, né? Então, ela engravidou. É, que ela é casada com o baterista da cantora Joelma, ela engravidou e ficou um tempo afastada dos palcos para cuidar do filho. Ao retomar a sua carreira, ela preferiu estar junto do pai Chimbinha. Então ressurgiu aí cantando, né, do lado de Chimbinha. E assim, tem dividido opiniões na internet, né? Será que teve algum desentendimento com a mãe Joelma? Por que que a filha preferiu trabalhar junto com o pai, né? É, pois é, e desde aquela polêmica lá atrás, né? É, se não tem 10 anos, já tá perto de completar a separação da banda Calypso. E tá aí, até hoje, né, gente? Não teve retorno, não teve a reconciliação, cada um por si. Chimbinha, inclusive, já até casou novamente. Joelma, a gente não vê a Joelma nem namorando, hein, cara? Rapaz do céu, você não vê assim, pá, Joelma tá com o namorado. Não tem essas especulações na mídia aí, né? A mulher só sabe cantar e palco e tal. Ô, mulher, bora viver. A vida passa assim, né, gente? No estalar de dedos. 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
2: Na Litoral eu tô legal, agora são 3 horas mais 3 minutos de volta. E vambora com 45 minutos de música diretaço aqui na nossa programação. Danilo e Davi canta, não mexe nas minhas garras.

0: assim.
1: Na Litoral eu tô legal, tá aí pra você nos 45 minutos de música. Fechadão, Mumuzinho. Homem é homem, moleque é moleque. Natan com Zé Felipe, Vacilona, Kaique, Felipe. Pra você que tá ligado curtindo a gente, são 3 horas mais 19 minutos. E é isso aí, vambora falar de coisa boa, falar de promoções. 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Bora de música.
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1: Daqui a pouquinho tem Bora Pagodear. Me ama ou me larga, canta Simone Mendes.

nessa morena, som do Ian Testão, por aqui também retrovisor do Gustavo Lima, Me Ama ou Me Larga, Simone Mendes, Fechadão, Mumuzinho, Homem a Homem, Moleque a Moleque, Vacilona, Kaique Felipe, foi mais uma sequência aqui de nossos 45 minutos de música. E olha só, gente, lembrando a você que mais tarde tem o nosso Geração Litoral, hein? É, e a gente vai voltar no tempo. Deixa eu passar um olho aqui, dar uma prévia do que tem pra hoje, né? Olha só, hoje tem Skank, que mais, hein? Tem Freestyle, tem Dona Summer também, Legião Urbana, Lighthouse Family, tem Sandra, Kiko Zambianchi, Dario Streets, olha só que bacana, meu. E é isso aí, Geração Litoral, logo mais às 18, você não pode perder, viu? Roupa Nova tem por aqui também, né? Whisky a Gogô. E é isso aí, bora curtir aquela volta lá no passado pra você matar a saudade desses grandes sucessos que marcaram gerações, anos 80, anos 90, comecinho ali dos anos 2000 também, né? Aquela turma do pop rock nacional, bom demais, hein? Tudo é nosso aqui, ó, logo mais. E é isso aí.

Bianchese, tá ligadão na gente no Rio Quartel, mandando alô pra sua esposa, Cailane Vieira, que também tá ligada curtindo a gente. Tamo junto, garoto! Deixa eu ver quem mais tá com a gente. A Gigi Pereira, ligada no Nova Esperança. Beijo, Gigi. Tamo junto. Henrique Ferrari, ligado também no bairro Aviso. Vanderlei do Vila Maria, também fechado aqui com a gente. Obrigado. Tá com a gente também o Evanildo, do Interlagos. Fechadão com a Litoral. A Maria da Penha Pinheiro, também curtindo a Litoral.

0: Falou, valeu, tamo junto. Quem mais tá com a gente é o Jonathan, tá ligado, né? Em Soretama. Falou, garoto, abraço. Claudiana, Cacauzinha Martinelli, tá ligado também, curtindo a gente. Tá onde, hein? Santa Cruz tá presente também, fechado aqui com a Litoral. Valeu, é isso aí. 3h35, já já tem o nosso Bora Pagodear. Solta o som.
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9: Maravilha, estamos de volta para você ligado na Litoral. 10 minutinhos faltando para as 4, já tem 60 minutos de música. Agora você curte o Bora Pagode A. Solta o som.
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1: Tá aí pra você, né? Foi o nosso Bora Pagodear 4 em ponto aqui na sua Litoral. E a gente volta já já com 60 minutos de música. E hoje, às 18, tem Bora Pagodear. E eu quero seu palpite, hein? 997-1380-504. Manda aqui pra mim de quanto você acha que o Brasil vai ganhar do Haiti, hein? Palpita aí, manda o seu resultado, ok? Placar Litoral, mas seu palpite, boa sorte pra você, tá bom? Ó, manda a senha também, Armazém Pizzaria, concorra a um combo tamanho família no seu final de semana. Eu volto já, fica aqui comigo.
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5: Maravilha, de volta a 4 e 7 pra você ligado, curtindo aqui a Litoral. Vambora de música, solta o som e manda o seu palpite aqui pra gente. Placar Litoral, mas quanto você acredita que o Brasil vai ganhar, hein? E mais tarde tem geração Litoral.

na Litoral Eurical. Tá aí nos 60 minutos de música. Gustavo Lima com Fonse, Vagabundo, Cadeira Cativa, Zé Neto e Cristiano, Ignora Felipe Rodrigo. E é isso aí. Por aqui teve também Pedida Conta. Essa é boa, hein? Turma do Pagode com Zeca Pagodinho, Saudade da Gente, Ludmilla e Admita, Matheus e Cauã com Lauana Prado. Eles que abriram aqui o nosso 60 minutos de música. Vamos ver quem mais tá com a gente aqui. Abraço pro Aldeir, ligado na Litoral. Nilson Rosendo também, né? No bairro Interlagos. Abraço pra Alice também, chutando aqui o placar dela. E é isso aí, minha gente. Falando em placar, já chutou o seu palpite aqui, ó. Placar Litoral. Mas quanto que você acredita aí que o Brasil vai ganhar, hein? A Litoral e a Umbier querem saber se você é bom de palpite. E manda lá o seu placar. Placar Litoral, mas seu palpite concorre aqui, ó. 2 fardos de long neck, mais um copo térmico para cada jogo da seleção brasileira na primeira fase, hein? E é isso aí, ó. 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
1: 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E olha só, e pro final de semana tem também rodízio aqui, ó. 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É isso aí, gente. Bora de música. Já já informação no hashtag Se Liga Litoral. 4h27.
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0: Rodriguinho aqui na sua Litoral 96.9, por aqui também. O que é que tem, Jorge e Matheus? Saudade Estranha, Murilo Rupi, Simplesmente Acontece. Sou de Pericão com Ana Castela. Agora 4h39, tá na hora de informação. É hora de hashtag Se Liga Litoral e os principais assuntos do dia, pra você ficar muito bem informado.
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0: E olha, atenção mês, hein? O governo federal anunciou que pretende ampliar o limite de faturamento do microempreendedor individual, o MEI, e permitir a contratação de mais um funcionário. A informação foi confirmada nesta quarta-feira pelo Ministério da Fazenda, através do ministro Dário Durigan, durante audiência na Câmara dos Deputados. Atualmente, o MEI pode faturar até R$81 mil por ano e contratar apenas um empregado. O novo teto ainda não foi divulgado, mas o projeto em discussão no Congresso prevê aumentar valores acima de R$130 mil anuais. A medida atinge a uma antiga reivindicação dos pequenos empreendedores e busca incentivar a geração de empregos. A proposta será construída em conjunto com o Congresso Nacional e ainda precisará ser aprovada para entrar em vigor.
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0: E olha, gente, prepara o casaco e o cobertor. A primeira grande onda de frio do inverno de 2026 deve atingir boa parte do Brasil nos próximos dias. Segundo o Climatempo, uma forte massa de ar polar começará a avançar pelo país a partir de 22 de junho, logo após o início oficial da estação. O resfriamento mais intenso está previsto para ocorrer a partir do dia 24, quando o sistema ganhará força e se espalhará pelo sul, sudeste e centro-oeste do Brasil. No Espírito Santo, a previsão é de queda nas temperaturas, acompanhando o avanço do ar frio sobre a região. Meteorologistas alertam que esta será a primeira massa de ar polar significativa do inverno e poderá provocar temperaturas baixas em diversas áreas do país. O fenômeno também deve alcançar partes da região norte, levando frio aos estados do Acre, Rondônia e sul do Amazonas.
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0: E falando de Copa do Mundo, Portugal estreou com um tropeço na Copa do Mundo de 2026 ao empatar por 1-1 com a República Democrática do Congo, nesta quarta-feira, pelo Grupo K. João Neves abriu o placar para os portugueses logo aos 6 minutos de jogo, após assistência de Pedro Neto. A seleção africana reagiu e chegou ao empate nos acréscimos do primeiro tempo, com Ibane Wissa marcando de cabeça. Cristiano Ronaldo, o craque da seleção, que disputou sua 6ª Copa do Mundo, igualou um recorde histórico, teve atuação discreta e passou em branco. Mesmo com maior posse de bola, Portugal encontrou dificuldade para criar chances claras de fazer mais gols. A RD Congo ainda assustou na etapa final e quase virou a partida. O resultado é considerado uma das primeiras surpresas dessa edição do Mundial. República do Congo ganhando aí, aliás, quase ganhando, né, de Portugal. E aí, tem muita seleção pequena surpreendendo, hein? Rapaz, 4h43, hashtag Se Liga Litoral de volta logo mais com informações do portal A Gazeta.
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0: Canta Ferrugem, Casal do Mal.

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1: Tá aí pra você ligado na Litoral, fechando então, né, o nosso 60 minutos de música. Tá chegando o nosso Litoral com você e hoje às 18 tem o nosso Geração Litoral. E aí, já deu o seu palpite? 997-1385-04. Manda aí pra cá, Litoral, mais o seu palpite, hein? Entre Brasil e Haiti, concorra a dois fardos de long neck da deliciosa Ombir, também mais um copo. Vem comigo, intervalo, eu já volto com o nosso Litoral com você. Agora 5:03, boa tarde.
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1: Opa! Bom finalzinho de tarde pra você em casa, no carro, do trabalho, onde quer que você esteja. Obrigado pela sua companhia. Começando agora o nosso Litoral com você, e é um prazer imenso estar em sua companhia. E deixa eu abraçar você que tá aniversariando hoje. Paz, saúde e felicidades, turminha do dia 17 de junho. Tudo de bom, e vem com a gente por aqui, o nosso Litoral com você. E olha só, e continuam valendo as promoções, tá bom? Manda pra mim, Placar Litoral, o seu palpite, né? E também pode mandar Armazém e Pizzaria pra você concorrer a um combo. 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Então, tá com aquela fome de happy hour? Então, vem com a gente e participe de nossas promoções, beleza? E olha só, vem aí, ó, uma mega promoção na sua Litoral. Fique ligado com a gente, hein? Ligado na programação. Sempre de olho lá no nosso Instagram também, porque a qualquer momento a gente pode lançar uma novidade bem bacana que a gente está preparando para vocês, tá bom? Ó, tem a ver com Copa do Mundo. Fica a dica aí, né? 5 e 9, a tomada onda, e desafio Michel Teló.

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2: Tá aí pra você ligado na Litoral. Crush Blogueirinha Invocada, Léo Santana, Alô Virgínia, Grupo Chocolate com a Turma do Pagode, A Tomada Onda Onda Desafio, Michel Teló, 5:21, intervalo, eu volto já. Fica aqui, ó.
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0: Na litoral eu tô legal, tá aí pra você curtindo o nosso litoral com você gostosinho. Anitta Hitmaker com Felipe Amorim. Aproveita que eu tô obrigado. Natan com Zé Vaqueiro. Por aqui também escondendo ouro, Zé Neto e Cristiano, Felipe Rett, Amor Livre. Pra você que tá curtindo a gente, curtindo a litoral, participe aqui, ó, mande o seu placar, tá bom? 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Eu volto já já, não saia daqui. Daqui a pouquinho tem Geração Litoral. Começa já já.
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0: Na litoral eu tô legal, tá aí fechando o nosso litoral com você, Felipe Amorim, bem Vitão, eu vou na sua casa, arrependidaço, sou do Ferrugem, obrigado moleque Fidu, mas Jeca, bora mandar um salve pra turminha que tá aqui curtindo a gente, abraço pra Rita, dando palpite dela aqui, né, a Maria Rita, valeu pelo carinho, também o Valdemar Júnior do Canivete, fecharam aqui com a gente também, galera mandando placar na litoral, e é isso aí, ó, perde tempo não, de quanto você acredita que o Brasil vai ganhar do Haiti, hein? Sexta-feira, final de semana, tem mais um confronto, eu acho que vai ser fácil para o Brasil, hein? Vai ser uma parada meio Panamá mesmo, assim, né? Ó, mas tem seleção pequena surpreendendo aí, né? Rapaz, ó, o Portugal, mesmo tendo o ídolo craque Cristiano Ronaldo, não conseguiu sair do empate de 1-1 com a República Democrática do Congo, hein? Rapaz do céu. Pois é, tem clube africano aí, né, que não tinha muita experiência em Copa do Mundo. Galera, tá segurando as pontas. Legal. Essa pode ser a Copa das Surpresas, rapaz. Parece que todo mundo abriu o olho assim, né? Que a parada é aquilo. Bom, depois do intervalo tem o nosso Geração Litoral. Fica aqui comigo. Sai daí, não.
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7: Opa! Chegamos aqui, ó, com a nostalgia no A6 e 6. Começa agora o nosso Geração Litoral, onde todas as gerações se encontram. A gente vai dar aquela volta no passado, curtir aqui os melhores sucessos. Então solta o som e vem com a gente, começando com Skank, Homem que Sabia Demais.

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2: Na Litoral eu tô legal, tá aí pra você, Sandra, Maria Magdalena, por aqui também, Love Every Minutes, Lighthouse Family, por aqui também, Eduardo e Mônica, de Legião Urbana, Breakaway, Donna Summer, e é isso aí, 6h36 pra você que tá ligado aqui no nosso Geração Litoral, tá gostando? Tá curtindo a gente? O Tião de Interlagos, né? Fechado aqui com o nosso Geração Litoral. Fala, garoto! Muito
3: boa noite, Thiagão. Já tô ligado na Geração Litoral. Na Litoral tô mais que legal. Vamos que vamos.
2: Falou, garoto! Abraço!
3: Você tá doido? Esse dance aí, você tá maluco.
2: É bom demais da conta, né?
3: Caramba, só pecaram hoje, você tá doido.
2: Só pecaram, Tião. Capricharam aqui, né, na programação. Nosso amigo Marcelo Rangel. Ele quem produz aí, né, o Geração Litoral para toda a rede Litoral. E agora, bora de pausa. Vamos de informação e tem mais Geração Litoral depois do intervalo, ó. Tem uma pedrada aqui logo depois. Fica aqui comigo.
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2: E olha, gente, a empresa Imetame anunciou a criação de cerca de 300 empregos diretos em Aracruz, norte do Espírito Santo. As vagas serão abertas no início das operações do terminal portuário de carga geral, previsto para começar em 2027. Segundo a empresa, as oportunidades devem contemplar áreas operacionais, administrativas e de tecnologia da informação. O projeto faz parte de um complexo portuário que também contará com o terminal de contêineres previsto para entrar em operação em 2028. A expectativa é de que novos postos de trabalho sejam criados conforme o empreendedorismo avance. Atualmente, as obras já geram empregos na região. A Imetame destacou que o investimento reforça o desenvolvimento econômico de Aracruz e amplia a capacidade logística no Espírito Santo.
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2: E a Polícia Federal realizou nesta quarta-feira uma operação contra a importação ilegal de canetas emagrecedoras eletrônicas vindas do Paraguai para o Espírito Santo. Um homem de 35 anos foi alvo de mandados de busca em sua casa e em seu comércio em Vitória. Segundo as investigações, ele comprava os produtos no Paraguai e revendia de forma clandestina no estado. Durante a ação, foram apreendidos 19 celulares, 256 ampolas de trisepatida e 26 canetas retratutida. A operação teve início após anúncio recebido pelo canal Comunica Polícia Federal. A Polícia Federal alerta que medicamentos sem controle sanitário podem trazer riscos à saúde. O investigado poderá responder por descaminho e importação irregular de medicamentos. A retratutida apreendida ainda não tem autorização para ser vendida aqui no Brasil.
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2: E agora falando de Copa do Mundo, a seleção brasileira ganhou um reforço importante na preparação para o duelo contra o Haiti pela Copa do Mundo. Neymar Júnior é o nome dele. Participou pela primeira vez do treino completo com o restante do elenco nesta quarta-feira em New Jersey. O camisa 10 da seleção se recupera de uma lesão na panturrilha direita e foi recebido com festa pelos companheiros ao retornar aos treinos. Apesar da evolução, a comissão ainda considera improvável a sua presença em campo nesta sexta-feira. O prazo inicial de recuperação termina justamente nessa semana. O técnico Carlo Ancelotti segue sem confirmar a escalação. O Brasil busca sua primeira vitória após empatar com o Marrocos na estreia. A expectativa é que Neymar esteja em campo no próximo retorno aos gramados. O hashtag Se Liga Litoral ficando por aqui, de volta amanhã na nossa programação com informações do portal A Gazeta.
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1: Tá aí pra você, fechando o nosso Geração Litoral, intervalo rápido, eu volto já passando a bola pra Vitória daqui a pouquinho. Os caras estão chegando aqui, fica aqui comigo.

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2: Muito bem, ó, tô de volta, mas tô passando a bola aqui pra Vitória. Obrigado a você pelo seu carinho, sua audiência, sua paciência. Os meninos estão chegando aí, Oliver Anderson e Alex Bono, formação de rede para todo Espírito Santo. Eu volto amanhã a partir das 14h. Ó, boa noite, fiquem todos com Deus, eu vou com eles.
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2: 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Phil Collins, Summerside, Happy Nights Away to Heaven. Fechando pra gente.

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0: Mano, com dois N's.
1: Ah, voltou com isso?
0: Não, só pra reforçar.
1: Ah, muito bem, segue lá. Quando fala isso é por esse objetivo. Claro. Muito boa noite.
0: Os conteúdos, os conteúdos estão virando, estão viralizando.
1: Ah, graças a Deus, cara, não tô parando.
0: Você tá aí focado, né? Tá focado aí, concentrado. Qual é o próximo?
1: O próximo a gente vai falar, cara, de uma da tecnologia TV 3.0, a DTV mais que estreou tanto no Rio, em São Paulo e em Brasília. Vai ser o conteúdo de amanhã. Cara, bem legal, você pode... A gente tem agora o sinal 4K que a gente vê nos streams, né? Que é aquela coisa bonita, mas além de você ver sem delay, você pode mudar ali, tem opções de áudio, você pode ouvir ao invés do narrador, você pode colocar o som imersivo ali, só da torcida, pra quem tem, por exemplo, home, canal 5.1, faz sentido no estádio. Tem também áudio do campo, tem câmeras extras, tudo isso sem delay, cara, muito legal. Uma das funções, né?
0: Do 4K.
1: Da TV 3.0. A gente tá vendo aqui, por exemplo, a nossa TV Gazeta, tá ali no... tá tendo a interação também, né? Tem ali a logo da Globo que aparece, pra o pessoal ver ali números, estatísticas. Você tem uma transição, uma TV 2.5 pra TV 3.0, que em breve tá chegando aqui também.
0: Ele vai explicar melhor no seu novo post, no seu Instagram, vai no ar amanhã hoje?
1: É desse daí, vai ser amanhã. O de hoje é a mágica da propaganda. A mágica da propaganda nos telões durante os jogos.
0: Da Copa do Mundo?
1: Também a Copa USA daí, mas muito mais os torneios assim, europeus e tal. Mas tem a divisão ali, cara, pro pessoal lucrar, muito inteligente, né? São propagandas que a gente tá vendo mesmo sinal que outras pessoas, mas as propagandas ali são diferentes. A gente não sabe, muita gente não sabia disso. Vai lá. Muito conteúdo legal.
0: Todo conteudista é ele.
1: Ah, tô demais, cara. Repete a explicação que eu dou.
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0: Daqui abraço e beijo, agradecer a sua audiência aqui. Ô Alex,
1: fala.
0: Tem um pedido pra você, Alex.
1: Ih, meu Deus do céu.
0: Ele mandou mais cedo essa mensagem.
2: Fala, meu amigo Alex Bono.
1: Fala, meu amigo
2: Hollywood Watson, que é o Gabriel Santana, o embaixador do Moto Aplicativo. Graças a Deus a minha internet voltou, tinha 2 dias sem internet, mas eu não podia ficar sem ouvir o Geração Litoral, que é o melhor programa da nossa rádio litoral. Você tá doido. E Alex Bono, que dia eu posso ir pra tirar uma foto com você? Aproveitar que eu ganhei o ingresso do Belo. Me fala aí que eu vou tirar uma foto com você. Que horas que você chega?
1: Quando na quiser, litoral,
2: pô. Legal.
1: Quando quiser, eu sou do que pega o horário. Se é 6 horas pra chegar, eu chego 2 pra 6. Às vezes 6 e 1. Então é mais ou menos isso.
0: É nessa
1: igual
0: hora.
1: O Hollywood que chega 1 hora cedo, vai tomar banho ainda. Pra vir todo cheiroso aqui. É uma loucura, cara.
0: Não, antes das 2, eu tô quando eu venho de bicicleta, todo dia.
1: Antes das 2?
0: Antes das 2, eu tô prontinho já.
1: É isso, meu filho. Sabe aquela pessoa que você não acha mais no mercado? Sabe aquele som antigo com a qualidade maravilhosa? Aquele equipamento antigamente que não
0: analógico,
1: quebra.
0: Analógico, né?
1: Analógico, tô pegando agora pra mim, né? Pra função aqui. Esse é o Hollywood Anderson. Maravilhoso, aí, cara.
0: Um abraço. Ouviu, Gabriel Santana?
1: 6 horas.
0: Quando quiser. Valeu,
1: quando
0: parceiro.
1: Quando quiser.
0: Aqui, agora tem uma pergunta pra você, Alex. Direto agora a Paris, da Praia do Morro.
1: Franklin. Mais
3: uma. Boa noite, Litoral. Boa noite, Hollywood Anderson.
0: Boa
3: noite, Alex Bono.
1: Fala,
3: com
1: Franklin.
3: 2 N's.
1: Boa.
3: Alex Bono, eu tava aqui lembrando. E aí, você conseguiu resolver o problema da sua televisão? Eles foram aí trocar a sua tela? Responde aí, meu amigo.
1: Rapaz do céu. Me meteram um orçamento de 3 mil conto na tela, meu.
0: Compra nova.
1: Não, mas aí o que a gente faz? Hoje tá tudo assim, ó. Você também pega essa dica, tá muito fácil o acesso. Faz uma pesquisa. Sabe por quê? Porque existe o tal do problema, alguma coisa, como é que é? Oculto, algum vício de.
0: Vício oculto.
1: Vício oculto, não é? Que é um problema que pode acontecer depois, inclusive, da garantia, mas não é um problema que você ocasiona por tempo de uso. É alguma coisa que já veio ali, infelizmente, na fabricação.
0: Você já ouviu falar da obsolescência programada?
1: Com toda certeza não. Óbvio que não. Olha esse nome, cara.
0: Não, é de coisa de obsoleto.
1: Tu
0: faz negócio ficar velho antes do tempo, digamos assim.
1: É. Por exemplo, a minha TV com 3 anos de uso. Geralmente a TV que é LED tá ali entre os 5, 10 anos, 7 anos e tal. Aí, meu filho, fui lá, a assistência mandou essa nota de 3 mil reais, já começou meio errado que queria trocar pro painel de LCD. E a minha é que é LED, é uma tecnologia já diferente, uma loucura. Então dá uma olhada nisso, porque mesmo a sua TV tendo passado ali do prazo de garantia, talvez é um defeito crônico da TV.
0: Você fez a denúncia em qual canal?
1: Consumidor. Esse site é maravilhoso pra você que precisa. Ainda não respondeu, mas acredito que vai dar tudo certo.
0: Mas corra atrás dos seus direitos aí.
1: Exatamente. Consumidor.gov.br.
0: É isso.
1: Vai com tudo.
0: Respondendo Franklin Carelli, direto da Praia do Morro, em Guarapari.
1: Tô me sentindo tão culto, cara.
0: Não entendi?
1: Tô me sentindo muito culto com você aqui, cara. Eu tô falando sobre coisas interessantes que podem mudar a vida de alguém.
0: Não, é culpa dos seus conteúdos no seu Instagram lá.
1: Não, é você que tá me inspirando. Não, meu amigo. É uma coisa diferente acontecendo.
0: Aqui, ó, Manu.
1: Tá querendo beber vinho?
0: Manuzinha!
4: Boa noite, Pereira do
1: Manuzinha.
0: E pra mim?
4: Boa noite, o Rob.
0: E o Alex? E o Alex?
4: Boa noite, Alex Bono.
1: Boa, meu amor. Boa, tá vendo? Você fica fazendo isso.
4: Boa noite, Alex Bono, do desenho.
1: Até você, Manuzinha, não esperava isso que você não, viu?
0: Aqui, ó, na tela.
1: Vai influenciando. As crianças.
0: Na tela, ela, Ciara. Ei, meninos, seus lindos, estou aqui, ó, no preparativo do batizado do Pedro Henrique.
1: Ó, que legal.
0: E, claro, ouvindo a melhor com os melhores, Oliver e Alex, né? Aceita um beijinho, meninos?
1: Ah, pelo amor de Deus.
0: E aí, ela mandou a foto dos beijinhos dela. Rapaz, esse batizado vai ser um...
1: Se esse batizado for a caminho da Rede Gazeta, a gente aceita.
0: Nossa,
1: certo, Rolly? Você aceita?
0: Oi, o quê? Fácil.
1: Tá. Avenida Shafik Murá, número 90.
0: Não é Shafik Murá mais.
1: Ah, cara, bota no ex que vai achar, Rede Gazeta.
0: Beijão, Ciara. Deus abençoe o PH, o Pedro Henrique, tá bom? Que seja uma cerimônia, vai ser uma cerimônia lindíssima. Voltando aqui pra nós, tem a participação também aqui do John de Santo André.
5: Boa noite, Hollywood. Boa noite, Alex Bono.
1: Boa, John.
5: Manda parabéns pra mim aí, que
1: parabéns.
5: Já tem mais de 30 fazendo 30. Trintinha. Manda parabéns pra mim aí.
0: Trintou, John.
1: Parabéns, John. Essa idade é tão boa. Aprontava tanto.
0: Não faz tão tempo.
1: Faz, meu filho. Vai pra 6 anos.
0: Essa carinha de 26?
1: É, é, meu filho, esse é a geração dos anos 90. Nasceu com essa cara.
6: Amores vêm, amores vão.
5: 30 fazendo
0: 30. Trintinha.
5: Olha, parabéns pra mim,
0: hein? Oh, 30,
1: 30,
0: ô,
1: oh,
0: John.
1: Parabéns, John. Essa idade é tão boa. Aprontava tanto.
0: Não faz tão tempo.
1: Faz, meu filho. Vai pra 6 anos.
0: Essa carinha de 26?
1: É, meu filho, esse é a geração dos anos 90.

0: pra fazer até uma correção, Alex. A gente falou agora há pouco do John. Trintou, mas ele corrigiu. São 30 anos ouvindo a Litoral. Não 30 anos de idade.
1: Tá bom.
0: 30 anos ouvindo a Litoral, não é isso, John de Santo André?
1: Poderia ter começado de bebê, uai.
2: Fala pra mim, que hora que eu tenho que passar aí na Litoral pra pegar você e o Rolly? Vai ser meu sonho conhecer vocês dois, cara. Vocês são foda demais, você tá doido? Na Litoral, eu tô sempre legal. A melhor rádio do Brasil. E ó, vou dar moral, hein? Porque eu escuto a Litoral há muitos anos e eu nunca fui conhecer ninguém. Vou fazer questão de conhecer vocês dois.
1: Demais. E aí, qual é o horário bom pra você?
0: Uai, eu tô aqui desde as 3, mas pra pegar o Alex tem que chegar aqui pertinho das 6 da noite.
1: E pra pegar o Rolly vem a partir das 8 horas. Se quiser, aproveita e pega e leva pra casa, que é a hora que ele sai.
0: Tô de bicicleta. Então, um abraço.
1: Mas que tem a ver uma coisa com a outra, meu filho?
0: Não, eu vou de bicicleta, ué.
1: Mas o que tem a ver?
0: Mesmo na chuva. Mas aí, chegando aqui às 6 horas, aí você já recebe o Alex Bono também, tá? John!
1: O que tem a ver, cara? Uma coisa com a outra.
0: 30 anos ouvindo a Litoral.
1: Você sabia que as pessoas entram no motel de baile?
3: Boa noite, Litoral! Hã? Boa noite, Alex Bono! Boa noite, Jorge Anderson! Boa. Eu dorme da vila! Eu já estou em casa, tô naquela geladinha e curtindo o quê? Adivinha? A Litoral, meus amigos! Boa noite, ouvinte da Litoral! Eu dorme!
0: Boa noite, Dorme. Obrigado, cara, pela participação também. Ele tá bebendo hoje, Alex. Você acredita?
1: Jura?
0: Você acredita?
1: Jura? Nossa, que novidade, hein, Dorme? Você tá louco?
0: Deixa eu ver, só achar aqui rapidinho. Driele Bragança, da Ilha das Caieiras. Boa noite, Oliver e Alex. Cadê o sorteio da TV? Já saiu o resultado? Ninguém me ligou ainda. Então, a gente anunciou ontem que ia fazer o sorteio de tarde, às 15 horas. E fizemos hoje. Vou até colocar aqui o áudio daquela parte.
1: Você fez? Você fez? Tô dando uma de Solange. Obrigado. Sim. Eu não perco essa.
0: A gente tentou. Tá aqui, ó.
4: Não vi. Participei muito, todo dia participando. Uhul!
0: Tá aqui, ó. Essa aqui foi a ganhadora, Letícia Schunk. Ela mora no bairro Novo México, em Vila Velha.
1: Muita gente não ouviu, cara. Muita
0: Amaral.
1: Gente...
0: E aí? Até porque tá em rede agora, né? Em rede realmente não ouviu.
1: Muita gente não ouviu, tem que falar de novo.
0: E aí a gente... Estão prestando contas aqui agora, então.
1: É, meu filho.
0: Pra você que não ouviu...
1: Piada interna, liga não, vai.
0: Aí foi a Letícia Schunk Amaral. O vídeo, fizemos um vídeo, tá postado no nosso Instagram também.
1: Vale a pena ver, cara. É pra vocês verem o que as pessoas daqui fazem com o nosso querido Oliver Anderson.
0: Eu
1: cara.
0: Sofro. Quando eu falo que eu sofro, vocês não acreditam.
1: Sofre pra caramba, meu filho.
0: Então vai lá no @litoralfm também pra conferir. A Letícia até já comentou também no vídeo. Tá empolgadaça. Imagine quando receber o presente em casa, suas 70 polegadas.
1: Cara, e eu não tinha noção do tamanho disso. Eu tô assustado. É gigante, cara.
0: Chapocona, filho. Pensando o quê?
1: 70 polegadas é uma grana, muito grande mesmo.
0: Pois é,
1: né? Eu tenho uma de 65, ela é muito maior, mas tipo, muito mesmo. Da onde que largou tanto? Tem alguma coisa diferente nessa daqui, hein?
0: Pois é.
1: É, meu filho.
0: E essa aqui vai pra casa, entregue em casa. Parabéns, Letícia Schunk Amaral. Promoção de verdade é na

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0: da Rádio Litoral FM. Falei uma convocação, como é que tá o nosso bolão lá, hein? Passa aqui no arroba Litoral FM, ó, tá no ar o bolão Brasil e Haiti, hein? Valendo camisa oficial do Brasil, que o Alex Bonner ainda não tem, o kit churrasco litoral e também cerveja.
1: Tá gostando de jogar isso na minha cara, né?
0: Deixa eu ver aqui, ó. Olha os placares.
1: Participa e ganha pra mim, depois dessa.
0: Ó, Neuzi Underline Serra meteu 5-1, Brasil em cima do Haiti. Joyce Caimbra, 4-2. Deixa eu ver se tem algum placar aqui, né, a favor do Haiti. Ó, tem.
1: Tem.
0: Adriana Ponto William, 2-1, Haiti em cima do Brasil.
1: Não, deve ser alguma infiltrada do Haiti aqui, porque não é possível. Tem. Haiti, tá, eu acho que tá, se não me engano, é o último na colocação lá da FIFA. Se o Brasil não fizer uma goleada, não ganhar e deixar os nossos jogadores com
0: mais vontade. Tem mais outra aqui, ó.
1: Não, pelo amor de Deus. Se isso acontecer, já pode voltar da Copa hoje, sábado agora.
0: Sábado, né, gente?
1: É. Não, esse jogo aí é pra realmente os jogadores terem confiança. Os caras...
0: Tem muito empate, hein?
1: Que
0: tem
1: isso,
0: muito empate,
1: gente.
0: Aqui. Ó, tenho aqui a Thalita, 6-0.
1: Não, os últimos 17 jogos o Haiti, se eu não me engano, meteu um gol no Brasil. Alguma coisa assim. Os últimos 17 jogos disputados com o Haiti.
0: Tem 2-0 o Haiti.
1: Que isso.
0: Tem, e muito empate, hein? Tem muito empate. Ó, todo mundo que acertar o placar, só vale até quando começar o jogo. Acertou o placar, entra no sorteio. Não acertou, tá fora.
1: Caramba, preocupado aí, hein? Tem. Esse pessoal falando que o Haiti vai ganhar.
0: Tá levando fé não, hein?
1: É.
0: Aqui, ó. O jogo é na próxima sexta, no dia 22, a gente divulga o resultado dessa promoção, desse mais um bolão litoral na Copa do Mundo.
1: O que você acha?
0: Vamos embora? Cara, vai ganhar, mas eu não tô muito confiante assim. Goleada, não.
1: Gente, é Haiti. Haiti é uma seleção.
0: É Brasil.
1: Mas... Mas é a seleção que tá em último na FIFA, no top. Não, tudo bem que a galera tá surpreendendo, tem uma coisa que tá rolando, né, cara? Que
0: tem mais bobo, não. Aqui, ó, rapidão aqui. Você falou agora há pouco, você falou baixinho falando do pessoal que
1: cara, eu falei, porque
0: de bicicleta
1: não deu,
0: no motel?
1: É, porque não deu tempo de aqui, mudar ali aqui, o assunto, era só uma deixa, aqui, você ó. Me deixa. Pô.
0: Aqui, ó, assim, ah, fica zoando?
2: Vocês são RFODA demais, gente. Oh. Mamãe quase engasgou com a água que tomando na cozinha. Quem entra no motel de bike. Ô, gente, pelo amor de Deus, gente. Até isso, assim, mamãe tem 87 anos.
0: É o Alex aqui com as piadinhas dele, culpa dele. Se a dona Joana dá um piripaque lá, a culpa é sua.
1: Uai, vocês aí que amam essa voz, vocês que adoram o Oliver Anderson, claro, ele é maravilhoso tudo, mas vocês acham que ele vai de uma máquina te buscar, se ele se apaixonar por você? Ele vai te buscar de bike, meu filho. E se você quiser uma emoção aí no final de semana, quer sair lá do

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1: Vamos começar com o quê? Com o quê, criancinhas? Yeah! Com fogo? Com muito fogo? Então tá, vai!
2: Come on! 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Geral e audiência no comando, Alex Bono com dois N's. Tchum!

mistura, que mistura na Litoral. Tão mais que legal, Léo Santana e Pablo do Arrocha. Um beijo pra você lá em Colina de Laranjeiras, Adriano Alves, também aqui o Deni, o Zira Rames, o Ramos, Ramos, o Anelizinho.

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0: turma aqui. Você tá louco, hein? Festa mesmo, hein? Muito bem, Alexa. Mandou aí um Summer Jam, vai.
1: Eu quero ouvir Sorriso Maroto, hein? Já que eu tô no comando, Boninho, faz um favor. Passa meu ó e minha música aí. Deus abençoe sua noite, seu trabalho, sua saúde, sua vida. Multiplique seu salário e sua família, tá bom?
0: Amém.
1: Passa meu áudio e minha música, Sorriso Maroto. Tá bom, meu amor?
0: Pronto, meu amor, vai,
2: Dedi! Fala, Alex, e aí, tudo bom com você? Tudo tranquilo, tudo ok? Uma ótima noite pra gente. Estamos por aqui mais uma vez, isso na é terra da Mulher Bonita.
0: Ah, Goiás!
2: E terra do sertanejo.
0: É,
2: né?
0: Mesmo.
2: Aqui no tal do Goiás, é. Goiânia. Legal?

0: Manda essa música aí pra gente. Te mandar aí, eu não sei falar esse nome não, mas...
1: Essa eu gostei, meu amigo.
0: Eu acho que vai dar bom. Acho massa esse flashback.
1: É legal.
0: Grande abraço pra você, tamo no comando, tamo junto, só até as 11.
1: Valeu. Vou te dever, hoje eu vou te dever essa música, David, mas obrigado pela sintonia, podendo escolher 300 rádios, tá aqui com a gente, isso é muito legal, cara. Bom trabalho, meu amigo David. Berê, cadê o fogo da Berê?
2: Boa noite, Alex. Eita, Lelê. Quarto bebê, meu que da semana. Bora que bora, vamos, agora é nós. Até uns 3 horas. O Alex Mono, da Litoral.
1: Gostei.
2: Uns 3.
1: É uma vinheta.
2: Vamos que vamos. Eita, Alex, saudade de você, ainda porque eu estava arredondando esse negócio. Mas deu certo, entendeu? É isso aí, vou até tomar uma hoje pra comemorar.
1: Ai,
2: deu
1: desculpa.
2: Certo.
1: Tá bom.
2: Uhul, beijo.
1: Desculpa, né? Olha só, a lua apareceu. Vou beber porque a lua apareceu.
3: Boa noite de quarta-feira, meu amigo Alex Bono, com 2N, que Deus esteja sempre abençoando vocês, sua família e todos da Rádio Litoral.
1: Amém.
3: Tô na Litoral, tô mais do que legal. Valeu, meu irmão. Fica com Deus, uma boa audiência. E uma noite abençoada de quarta-feira. Um abraço, fica com Deus, boa audiência.
1: Valeu, Dede. A galera vai chegando, você manda mensagem 27 999861050. Ai, ai, tem que tocar música que eu já passei da hora, já já você ao vivo e daqui a pouquinho, sua primeira edição.

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2: E aí, já gravou o seu pedido?
3: A galera já tá gravando, mas manda sua mensagem, manda o seu áudio, que a gente vai desenhando bonitinho. Essa primeira edição, porque vai ter a segunda edição. Já, nossa, muito pedido legal, muito pedido legal. Mas vamos começar aqui com a nossa audiência aqui, porque senão as kids ficam chateadas e não pode, né, Lelê? Não pode. Tem que tocar. O tio tem que tocar a música.
4: Boa noite, tio Alex.
3: Boa.
4: Aqui é Lelê de Santa Rita, Pinheiro. Eu gostaria de ouvir... Eu só quero você na Ana Castela, na Litoral, tá legal.

0: Normal da Litoral, Ana Castela e Zé Felipe, eu só quero você, agora vamos pro passado.
1: Boa noite, Litoral, aqui é Raquel, motorista de aplicativo. Eu no comando quero ouvir Sou de Verão com Sandra de Sá. Que nostalgia na Litoral, Tomás, que legal.

0: então manda uma coisa do Alphaville. Consegue mandar pra gente? Então, mano?
1: Esta aqui, ó, delícia.
0: Tá certo, será?
1: Tá, pô.
0: Já cantei uma, vai mandar outra.
1: Ah, tá
0: se
1: ótimo.
0: Se for possível, se não for.

0: Clássica, clássica aqui na Litoral, no Você no Comando, o Big Japan, pedidaço, meu amigo David, para manter a mesma linha, Marco França.
1: Alô, que bom. Já que tô no comando,
0: poderosa,
1: toca pra gente, Billy Idol, Eyes with and Face. Um abraço.
0: Sensacional.

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0: ar a voz do Brasil. As notícias do governo federal que movimentaram o país no dia de hoje.
1: Olá, boa noite.
2: Boa noite para você que nos acompanha em todo o país.
1: Quarta-feira, 17 de junho de 2026.
2: Vamos ao destaque do dia: proteção de crianças nas redes, combate ao crime e crescimento econômico.
1: Temas tratados pelo presidente Lula no encerramento da reunião do G7 na França.
2: Grupo reúne as maiores economias do Ocidente e Brasil participou pela 10ª vez como convidado.
1: O presidente discutiu com países desenvolvidos formas de o mundo voltar a crescer com inclusão dos mais pobres.
3: O mundo precisa crescer para que a economia volte a crescer. Não adianta crescer só para a Alemanha, crescer só para os Estados Unidos, crescer só para a França. Não, é preciso, sem diminuir o padrão de vida deles, crescer para outros países.
2: E ainda, acesso à água.
1: O Ministério da Saúde anuncia a instalação de quase 21 mil cisternas em 8 estados do semiárido.
2: E tarifa social de água e esgoto para famílias de baixa renda já chegou a quase 2 mil municípios. Pablo Mundinho.
4: A meta é que a tarifa social esteja implementada em todo o país até dezembro.
1: Você vai ouvir também arte e música.
2: Uso de material.